E de volta por aqui, seguimos na programação, agora 9:04. Vamos abrindo, né, a segunda hora aqui do A Noite é Nossa. E eu sigo na sua companhia até às 10 horas. Uma boa música que segue tocando pra você que nos acompanha, você nosso ouvinte especial, que faz companhia pra nós aí todos os dias e todas as noites. Vamos com o sucesso das Irmãs Freitas. Mandar um abração lá pro nosso amigo Beto, lá em São Domingos do Sul. Ligado sempre conosco, nos acompanhando e participando com a gente também. Então vai meu abração especial lá pro nosso amigo Beto. Tudo de bom aí, uma abençoada semana também. A gente já roda então sucesso Vou Abrir o Chão e Sumir, sucesso aí das Irmãs Freitas. Já vamos tocar por aqui, depois na sequência mais um sertanejão aí da dupla Vieira e Vieirinha, A Garça Branca, também já tá programada por aqui, a gente roda com certeza, tá bom? Depois vamos tocar também sucesso aí do Gustavo Lima, e essa vai especial pro pessoal lá da Marcenaria Estilo. Pessoal sempre na companhia, né? Acompanhando aqui a 107.3. Então vai a música Porcelanato e depois a música Bloqueado. Sucesso aí do Gustavo Lima. Especial pros guri, então, lá da Marcenaria Estilo. Tudo de bom pra vocês aí. Uma ótima noite. Muito obrigada também pelo carinho da companhia. Tá bom? E assim seguimos com as Irmãs Freitas na primeira. E assim a música vai seguindo noite adentro por aqui. Abraço a você que nos acompanha. Uma ótima noite pra você também.

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E a música Por Acaso, sucesso dos atuais. E assim seguimos, 9:22. A gente vai seguindo por aqui com uma boa música, né? Que segue tocando pra você, nosso ouvinte ligado, sintonizado, aonde quer que esteja. Vai meu abraço especial pra você. E seguimos no embalo aqui da boa música. Vamos trazendo aqui música gauchesca. Mandar um abraço especial lá pro nosso amigo Samuel, lá em Arvorezinha, acompanhando também, né, a programação todos os dias. O pessoal liga o rádio e sintoniza aqui Amizade FM. Então mando meu abração especial também lá pro nosso amigo Samuel, lá em Arvorezinha. Tudo de bom, a gente já vai tocar aqui o sucesso gauchesco, né, dos Fagundes. Sesteando nos meus pelegos, música bonita, bem animada, na voz aí dos Fagundes, né, saudoso Bagre Fagundes. Então já vamos tocar por aqui na primeira pra vocês aí, toda a gauchada lá de Arvorezinha também. Depois, sucesso de Chico Rei Paraná, que vai lá pro seu Ari, ligado conosco lá em Sananduva. Grande abraço, seu Ari, valeu pela sintonia. Daqui a pouquinho a gente já toca sucesso de Chico Rei Paraná. E deixa eu ver aqui, pediu o sucesso da banda Rainha Musical. Oferece pra mim aqui na rádio e pra todo mundo que tá na escuta aqui do programa também. Então a gente roda com certeza aqui na programação. Seguimos então, tá aí os Fagundes, saudoso Bagre Fagundes. Depois sucesso de Chico Rei Paraná na sequência.

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0: Seguimos 9 horas 36 minutos, 9:36. Vamos nós, dando sequência aqui na programação do A Noite é Nossa. A gente vai seguindo com mais música, né? O tempinho vai passando e a gente vai seguindo por aqui na sua companhia, sempre atendendo, claro, o seu pedido também. Vamos com o musical JM. Essa eu atendo o pedido do pessoal de Casca, acompanhando aqui a programação. Então, mando meu abraço pro Eduardo de Oliveira, né, juntamente com toda a família, prestando uma homenagem especial para Roseli, a dona Roseli Oliveira, que hoje está de aniversário, né, completando aí mais um ano de vida. Então, pessoal, desejando aí um feliz aniversário, desejando muita saúde, muitas felicidades e muitos anos de vida também. Tá aí o pedido então do Eduardo, né, prestando uma homenagem especial para sua mãe, a dona Roseli Oliveira, juntamente, né, com toda a família e a nossa homenagem também. Tudo de bom aí, um feliz aniversário. A gente roda então um sucesso, feliz aniversário, na voz do musical JM. Tá bom? Aquele abração pra vocês aí, todo o pessoal de Casca, nosso abraço também. Depois a gente roda sucesso de Jorge Mateus em seguidinha, que é o pedido do nosso ouvinte, o Lucas, ligado conosco. Meu abração especial aí pro Lucas Mateus da Cruz. Na nossa companhia, a gente roda em seguidinha sucesso de Jorge Mateus, tá oferecendo, né, para sua futura namorada, a Jaine Campanharo, Os Anjos Cantam Nosso Amor. Então, na sequência, a gente já roda depois a música aí com o Rincon, Ser Solteiro é Bom. Também já está programada aqui. Depois a gente roda para vocês aí também sucesso dos Manuais. Sucesso bonito aí dos Manuais nas madrugadas. O pessoal que pediu aí já está programado e a gente roda em seguidinha para vocês, desejando também uma ótima noite. Tá bom? E assim seguimos. Tá aí para aniversariante então desta terça-feira. JM, feliz aniversário depois. Música com Jorge Mateus, Os Anjos Cantam. 9:38. Abraço a você que nos acompanha, você que prestigia a programação aqui da Amizade FM nesta noite. Tudo de bom para você. E a gente vai seguindo então na sua companhia por aqui até às 22 horas.
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Tá, então, sucesso dos manuais nas madrugadas. Agora 9 minutos, saltando para as 10 horas. 9 para as 10, e a gente vai chegando ao finalzinho aqui da programação do A Noite é Nossa desta terça-feira. Vou ficando por aqui, deixando meu abraço. Desejo pra você de uma ótima noite também. Eu volto amanhã, quarta-feira, a partir das 5 horas da tarde, aqui novamente na programação. Agradeço sempre, né, o carinho da sua companhia, a sua participação também. E claro, fique ligado aí, sintonizado, que a programação segue. A boa música tem sequência. Já já, nosso amigo Celso aqui no comanda a programação aí do Conexão Classe A, na sua sintonia até a meia-noite. Tá bom? Forte abraço pra você. Até amanhã.

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1: Olha, lançada no dia 13 de junho de 2018, como o single principal aí do aclamado álbum de estúdio Look Up Shield. É, eu tô falando dela, Lauren Daigle, You Say. Inclusive, essa música aí, uma verdadeira máquina de quebrar recordes, tá? You Say fez história absoluta nas paradas da Billboard. Ela se tornou a primeira canção, imagine você, a passar mais de 100 semanas consecutivas no topo da parada Hot Christian Songs, superando de longe qualquer outro artista solo na história da revista. Impressionante, né? Claro, mais uma vez eu digo, é sucesso. Toca pra você aqui no nosso Conexão Classe A. Agora são 10:06, inclusive também a partir de agora, o nosso Conexão Classe A, que a partir de hoje, inclusive, né, passa a iniciar às 9 da noite. Neste exato momento também passa a ser transmitido através da Rádio Amizade FM. Então, para você, querido ouvinte, querida ouvinte, que neste momento também nos acompanha através da Rádio Amizade FM na frequência 107.3, seja muito bem-vindo, seja muito bem-vinda para mais uma edição de hoje aqui do nosso Conexão Classear e, é claro, para mais uma trilha sonora a partir de agora, para você que está acompanhando a gente pela rádio também, pela Rádio FM. Momento para você relaxar, momento para você curtir música boa e, é claro, também momento para você interagir e participar aqui com a nossa programação. Código de área 54 99946-8472. E para você que também já acompanha a gente desde as 9 horas através da Conexão Rádio Web, um grande abraço para você e para todo mundo. Uma excelente noite de terça-feira aqui na companhia do nosso Conexão Classe A, tocando a boa música para você.

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2: E no nosso Conexão Classe A, você ouviu mais um sucesso do ano de 1995 com M People, See It For Hero, fechando mais um bloco musical aqui de nossa programação. Bom, não precisa nem falar pra você aqui, mas eu vou falar sim, é claro, que o grande, como é que eu posso dizer pra você, o grande segredo, né? E a alma dessa música, sem dúvida alguma, estão aí nos vocais poderosos, profundos e, é claro, também aveludado da vocalista. A voz dela é

entrega uma carga emocional tão única que transforma aí uma melodia calma em um verdadeiro hino de superação. Muito bacana, né? Bom, e vamos também aqui para mais recados, para mais participações também no nosso Conexão Classe A nesta noite de terça-feira. Que delícia de programa, tá? Estamos casados há 30 anos e ouvir essas músicas calmas juntos, sem pressa, faz a gente lembrar do início de tudo. Uma noite linda para todos que estão acompanhando o Conexão Classe A. Antônio e Lúcia de Santa Maria acompanhando a gente através do nosso site. Um grande abraço para vocês e que privilégio, tá? Ter esse casal maravilhoso aí que esbanja amor. Acompanhando aqui a nossa programação. É um privilégio de verdade, uma excelente noite para vocês e que esses 30 possam virar 60 e assim por diante. Um grande abraço, parabéns pro casal, tá bom? Se você quiser também participar com a gente, se você quiser interagir com a nossa programação, fique à vontade. Código de área 54 99946-8472 é o nosso WhatsApp para você interagir com a gente. Você pode mandar mensagem de texto. E olha, se você preferir, você pode gravar um áudio também e mandar aqui pro nosso Conexão Classe A, tá bom? Eu prometo que o áudio só vai pro ar se você permitir, tá legal? Seguindo com a nossa programação, e é claro também agora, né, estamos aí com os nossos ouvintes através da internet e também com os nossos ouvintes através do rádio, acompanhando a gente também a partir das 10 horas da noite, através da Rádio Amizade FM, na frequência 107.3. Novamente reforçando aqui os meus votos de uma excelente noite para todos vocês que estão acompanhando a mais esta edição do nosso Conexão Classe A. Já sabe, né? Fazendo mais uma trilha sonora para o seu momento de descanso aqui em nossa programação.

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1: E tá aí pra você mais um grande sucesso do ano de 2011. Pra ser mais preciso, 24 de janeiro de 2011, no Reino Unido, inclusive, como segundo single do lendário álbum 21. Ela estourou aí globalmente ao longo de todo o ano de 2011. Pra você, sucesso com Adele, Someone Like You, fechando mais um bloco musical aqui de nossa programação, do nosso Conexão Classe A. E digo mais pra você sobre tudo mais que carrega essa letra, ou seja, essa música que você acabou de acompanhar aqui no nosso Conexão, tá? Ou seja, apenas piano e voz em uma época dominada por músicas pop eletrônicas e também cheias de efeito. Essa faixa aí, ela fez história, tá? De acordo com a revista Billboard, foi a primeira balada composta estritamente por apenas piano e voz a alcançar o topo da parada Hot 100 desde a criação do gráfico, que foi no ano de 1958, só que não para por aí não, tá? Ela foi baseada também, essa canção aí, em uma desilusão real. Pois é, Adele escreveu aí a música em parceria com Dan Wilson após descobrir que o seu ex-namorado, que inclusive havia inspirado aí quase todas as faixas raivosas, né, do seu álbum, já estava noivo e prestes, detalhe, tá, prestes a se casar com outra pessoa. A letra foi um jeito aí que ela encontrou, segundo ela mesma mencionou isso em uma entrevista, de fazer as pazes com o próprio passado. Bom, já sabemos que existem várias composições da Adele que foi exatamente inspirada nesse seu romance, que infelizmente não deu bons frutos. Não deu bons frutos, a gente se refere às duas pessoas, porque no que diz respeito à sua carreira musical, ela emplacou aí com músicas fazendo extremo sucesso no mundo inteiro. Bom, e uma delas tá aí, que você acabou de acompanhar aqui no nosso Conexão Classe A. Agora 10 horas e 39 minutos, a gente vai seguindo por aqui, é claro, fazendo a trilha sonora do seu momento de paz em nossa programação. E novamente, onde quer que você esteja, para você que acompanha a gente através da Conexão Rádio Web e também para você que acompanha a gente através da Amizade FM, onde quer que você esteja nesta noite de terça-feira, o meu muitíssimo obrigado por estar me dando novamente este privilégio agradável que é ter a sua companhia, acompanhando aqui o nosso Conexão Classe A. Uma ótima noite para você.

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1: E tá aí pra você, fechando mais um bloco aqui do nosso Conexão Classe A, e claro também com mais um grande sucesso pra você do ano de 1999, aliás, saudosa, né? The Cranberries, Just My Imagination, fechando mais um bloco musical aqui do nosso Conexão. E olha, também é claro, trazendo pra você aí mais uma curiosidade também sobre esta canção que você acabou de ouvir aqui em nossa programação. A saudosa vocalista Dolores revelou em entrevista que escreveu essa música pensando na sua própria rotina familiar da época, tá? Ela falava sobre como era ter filhos pequenos correndo pela casa e obrigando também a acordar cedo nos domingos para ir ao parque, mesmo quando ela só queria ficar na cama relaxando, né? Ou seja, é uma celebração aí do amadurecimento e também das pequenas alegrias da vida real. 9, ou melhor, código de área 54999468472. A gente vai trazendo também por aqui mais algumas interações junto ao nosso Conexão Classe A nesta noite de terça-feira. Boa noite, abraço aqui de Marau. Nós estamos encantados com o programa de hoje. Lembramos inclusive da música, das músicas que já ouvimos, inclusive também no carro, nas nossas primeiras viagens juntos. Sensacional. Rodrigo e também a Camila, da cidade de Marau, acompanhando aqui a nossa programação. Trilha sonora espetacular. Estamos aqui acompanhando em Serafina Correia. É o Felipe, também a Gisele, acompanhando o nosso Conexão Classe A. Um grande abraço para vocês. Que prazer também ter vocês acompanhando a gente, participando, interagindo aqui. Fique à vontade, pode mandar também a sua sugestão musical aqui para nossa programação. Claro, fique à vontade, tá bom? Uma excelente noite para vocês também. Obrigado pelo carinho da companhia. E sim, a partir de hoje é fixo. Pessoal perguntando se é fixo o nosso programa a partir das 9, exatamente. Agora de segunda a sexta-feira, o nosso Conexão Classe A começando uma hora mais cedo, ou seja, a partir das 9 horas da noite, das 9 até a meia-noite. E claro também, a gente passa a transmitir a partir das 10 horas da noite a nossa programação também para a Rádio Amizade FM, então, ou seja, a partir das 10 também através do rádio. Para você que tem aí a cobertura da emissora na frequência 107.3, você pode sintonizar também a partir das 10 horas da noite e acompanhar, é claro, também o nosso Conexão Classe A. Neste caso, a transmissão através do rádio, ela acontece de segunda a quinta-feira, ou seja, das 10 à meia-noite. E para você que acompanha a nossa conexão rádio web, ele vai ao ar então sempre de segunda a sexta-feira, das 9 à meia-noite, tá bom? Vamos seguindo por aqui, tocando mais música pra você. E agora, inclusive, tem outro clássico também com ela, a rainha do pop, a eterna rainha do pop, Tina Turner. Be Good To Me, abrindo mais um bloco musical aqui em nossa programação. Uma excelente noite pra você.

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1: Bom, e já que o assunto é música boa para você relaxar, para você curtir o seu fim de noite aqui no nosso Conexão Classe A, tá aí mais um grande sucesso para você do ano de 1988 com ele, Trace Chapman. E esse sucesso, inclusive, que tem uma história muito bacana, Talking About a Revolution. Deixa eu falar para você, embora tenha estourado aí em 1988, olha que interessante, Trace Chapman escreveu essa música anos antes, quando ainda era um jovem estudante universitário de antropologia. Pois é, ela já tocava aí a faixa em pequenos cafés e nas ruas de Boston antes mesmo de conseguir um contrato com uma gravadora. Bom, a música se tornou aí um hino global após a histórica apresentação de Trace no concerto de aniversário de 70 anos do Nelson Mandela em um estádio, em 1988. Ou seja, ela subiu ao palco sozinha, apenas com o seu violão, e deixou o mundo inteiro hipnotizado com a força de sua voz e de sua mensagem social. Coisa bacana, né? Bom, a gente vai seguindo por aqui. Vamos também registrando mais participações, mais ouvintes colocando pra gente aqui algumas mensagens através do nosso WhatsApp. Código de área 54 99946-8472. A gente vai por aqui também atendendo alguns ouvintes, inclusive também ouvintes. Eu vou ler a mensagem, fica mais bacana também para você que tá acompanhando a gente entender, né? Bom, leia a minha mensagem, mas não diga quem sou, pode deixar. Bom, que acerto esse programa começar às 9 da noite, tá? Estou aqui descansando depois de um dia exaustivo. Ouvir essas canções calmas me faz lembrar de épocas passadas, também de amigos que o tempo distanciou. Uma sensação deliciosa de acolhimento para fechar a noite. Ouvinte anônima da cidade de Veranópolis que está acompanhando a gente aqui, acompanhando o nosso Conexão Classe A. Tá bom para você? Uma excelente noite. Obrigado pelo carinho da sua companhia também, acompanhando aqui a nossa programação. Não se preocupa. Independente de como você quer ser chamada, o mais legal, o mais gostoso é saber que você está aí acompanhando aqui a nossa programação e que a nossa programação traz para você aí esse momento nostálgico, esse momento em que você pode voltar no tempo, inspirada também pelas canções que tocam aqui em nossa programação, tá? Então, novamente, reforçando aí para você que acompanha a gente através da internet, através da Conexão Rádio Web, e também para você que acompanha a gente através da Amizade FM em 107.3. Uma noite especial para você. Bom, abrindo mais um bloco musical, esta música que inclusive, essa aqui, eu é que vou dizer para você o que ela me faz lembrar. Sucesso com Infield, a música Close to You, me faz lembrar um casamento em que eu estive presente no ano de 1998. É, já faz tempo, né? E eu me lembro que horas antes do casamento, essa música tocava exatamente na casa do noivo, em um volume assim, gente, olha, muito alto, e eu estava lá presente. Foi quando, inclusive, eu acho que foi quando eu escutei essa canção pela primeira vez, foi exatamente nesse casamento desta pessoa que ia se casar, e antes do seu casamento tocava aqui em volume máximo esse sucesso da Wingfield, a música Close to You, que eu também rodo para você agora no nosso Conexão Classe A.

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1: E para fechar mais um bloco musical aqui do nosso Conexão Classe A, teve para você inclusive uma regravação, né? Ou seja, com o grupo UB40, Kiss and Say Goodbye gravou essa música em 2005, sendo que na verdade foi uma regravação.

do grupo The Manhattans. Essa música, a sua versão original, ela é datada do ano de 1976. Já faz um tempinho também, né? A gente vai seguindo por aqui com o nosso Conexão Classe A. Estamos, inclusive, quase em nossa última meia hora de programação, 11 horas 21 minutos. E eu faço questão para você que está chegando agora aqui em nossa programação, que por um acaso encontrou a gente também aí, ressaltar para você que o nosso Conexão Classe A agora está ao vivo de segunda a sexta-feira, das 9 da noite até a meia-noite, fazendo aí a trilha sonora para o seu fim de noite, ou seja, para o seu momento de descanso, para o seu momento aí de relaxamento aqui em nossa programação, tá? E vale lembrar também que de segunda a quinta-feira, das 22 à meia-noite, você também pode acompanhar a gente através da rádio Amizade FM em 107.3. Aliás, o meu muito obrigado pelo carinho aí de você que está acompanhando a gente através do rádio, e também aí você que acompanha a gente através da internet. Enfim, a todos vocês, o meu muitíssimo obrigado pelo carinho da gostosa companhia que você me dá neste momento, nesta noite de terça-feira, tá? A gente vai seguindo por aqui. Você pode participar com a gente também, código de área 549-9946-8472. Boa noite. Eu só para sempre dizer que, para quem está do outro lado do rádio ou do celular, no silêncio do quarto ou na calada da noite, o seu programa hoje virou um abraço. Poxa, que bom, obrigado. Ouvir essa sequência de músicas calmas, sem a pressa do mundo lá fora e sem comerciais, é verdade, é fato, sem comerciais interrompendo o nosso pensamento, dá uma paz que a gente quase não encontra mais hoje em dia, tá? Faz a gente fechar os olhos e lembrar de momentos, de rostos e de tempos bons que ficaram guardados no passado. Obrigado por criar esse refúgio. Das 9 à meia-noite, o Conexão Classe A hoje salvou o final do meu dia. Obrigado, de todo meu coração, meu muito obrigado pelas palavras, tá bom? Para você que tá aí acompanhando a gente, também interage com a gente. Bom, eu também me senti abraçado neste momento com essas palavras que você mandou aqui para nossa programação. E saiba você que é exatamente a finalidade do nosso Conexão Classe A nos fins de noite, para você de segunda a sexta-feira que acompanha a nossa programação, ou seja, é dar esse abraço para você que teve aquele dia corrido, que teve aquele dia que não foi do modo como você imaginou que fosse. Então, ou seja, como a gente não pode ficar sempre, como diz o velho ditado, dando um murro em ponta de faca, você então tira esse momento depois desse dia tão cansativo, depois desse dia estressante que você teve, e tira um momento para você relaxar aqui em nossa companhia, tá bom? No que diz respeito à boa música, eu garanto trazer para você em todas as noites de segunda e sexta-feira aqui no nosso Conexão Classe A, tá? Que você possa ficar bem, que você possa de fato se sentir abraçada, abraçado neste momento aqui com a nossa programação, que, como eu disse, tem exatamente essa finalidade de levar para você um pouquinho de paz, um pouquinho de sossego, um pouquinho de tudo que é bom para você ficar de bem com a vida enquanto acompanha aqui a nossa programação, tá bom? Um grande abraço para você, onde quer que você esteja.

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2: Marcam e que marcou também a vida de muita gente, né? Mais um grande sucesso pra você em nossa programação, agora com Elton John, I Want Love. Ó, essa canção, ela foi enviada para as rádios originalmente em agosto de 2001, ou seja, ela serviu aí como o elogiado primeiro single do 26º álbum de estúdio do cantor, intitulado Songs from the West Coast. Sucesso, né? Agora são 11:37. Que bom saber que você está aí acompanhando a mais essa edição do nosso Conexão Classe A, que traz a trilha sonora para o seu momento aí de pausa, né? Para o seu momento de paz também, para você que tira esse tempo aí para relaxar, para ficar de bem com a vida, acompanhando a boa música aqui em nossa programação, seja através da internet ou então também através do rádio na frequência 107.3, acompanhando a gente através da rádio Amizade FM. Uma excelente noite para você.

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2: E por falar em tempo, esta música é do ano de 1968, mais exato, dezembro de 1968, aí com o Bee Gees, Star with the Duck. Detalhe, tá? A melodia, imagine você, ela nasceu dentro de um avião. Verdade, segundo o que dizem, né? O saudoso vocalista Robin Gibb revelou aí em uma entrevista que a inspiração para a melodia dessa música surgiu sim de forma inusitada durante um voo. Pois é, o som constante e hipnótico dos motores do avião, de hélice naquela ocasião, né, fez com que ele começasse a ouvir um arranjo que parecia um coro de igreja. Ele cartolou então o ritmo ali mesmo, e assim que pousaram, os irmãos finalizaram a letra. Que incrível, né? Bom, agora faltando apenas 7 minutos para meia-noite, inclusive a gente já vai finalizando por aqui esta edição de hoje do nosso Conexão Classe A. E olha, foram 3 horas, viu? De pura leveza, nostalgia, coisa boa, né? E também a paz, embalados aí por uma sequência feita exclusivamente para acalmar a mente e também o seu coração, tá? Então, sendo assim, obrigado a cada um de vocês, de todas as cidades da nossa região também, é claro, que dividiram a sua noite conosco aqui, tá? Seja enviando aí uma mensagem ou simplesmente nos acompanhando em silêncio, no aconchego aí do seu espaço, tá? O nosso encontro, claro, agora está marcado aí a partir das 9 da noite, tá? Então eu espero você para mais um momento de pausa e também sofisticação amanhã, a partir das 9 até a meia-noite. Um grande abraço para você que acompanhou a gente através da Conexão Rádio Web e também para você que nos acompanhou através da Rádio Amizade FM em 107.3. Para você, uma noite serena, um descanso profundo e abençoado, claro, e até o nosso próximo programa para mais uma edição do nosso Conexão Classe A. Um grande abraço para você.

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5: Bom dia, bom dia, bom dia, meu amigo, minha amiga, que está em sintonia com a programação da Amizade. Agora são 6 horas 34 minutos, quarta-feira, 5 de agosto de 2026. Eu desejo para você muita energia, muita saúde, muitas conquistas nesta quarta-feira e obrigado desde a criança ao mais idoso que nos dá o privilégio, de no decorrer deste espaço das 6 da manhã até as 8h30 estar em nossa companhia através da frequência 107,3 Rádio Amizade. Vamos aqui sorvendo um chimarrão, você que já está com o teu mate na mão também, não é? É, palmeando purungo, você que já chimarreou, agora já está de saída, você que está levantando, você que já está na estrada, boa viagem, você que já está no trabalho, bom trabalho. E assim nós vamos fazendo parte da sua vida, trocando esta parceria de companhia através das Zonas da Amizade. Tem mais um dia, programação até a meia-noite. 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Você e seu patrimônio assegurado. 6h36 da manhã, tem mais música. Manda sua mensagem também pelo WhatsApp 984-352490. Você pode mandar a sua mensagem escrita ou em áudio, ou também participar através do 3351-1277. Vamos com música, Trio Parada Dura, sempre. Milionário e José Rico, Desventura. Zezé de Camargo e Luciano, Último dos Apaixonados.

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4: É, meus amigos e amigas, estamos junto e misturado na programação aqui da Amizade, 6h49 da manhã. Seguimos destacando os melhores anunciantes e sempre dizendo que é um privilégio. É saber que você está em nossa companhia na grande região da produção, mais distante através da internet também. 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Bom dia, trabalhador, bom dia, trabalhadora do campo da cidade. 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Bom dia, trabalhador. Bom dia, trabalhadora. Excelente quarta-feira. Vamos trazendo música, momento bailão aqui na programação da Amizade. Já quartou, quartou, hein? Amanhã quintou, é, depois de amanhã sextou, já metade da semana. 5 de agosto hoje. Temperatura agradável no mês de agosto. Por enquanto aí, é. Vamos ver o que vai acontecer, mas a princípio, pros próximos dias aí, pra próxima semana, afinal, na próxima semana tem uma previsão de frio, mas não é tanto, hein? Não é tanto também. Mas por enquanto aí, nos próximos dias, chuva é pancadas, hein? Depois do dia 12 aí, depois do dia 12 de agosto, aí tem uma previsão mais aí, daí tem mais chuva daí. Mas por enquanto a temperatura se mantém aí agradável, né? E aí para a próxima semana, mas já mudou um pouco, hein? De segunda em diante marcava mínima de 2, agora já mínima de 6, máxima de 11, segunda-feira dia 10, depois já vai subindo de novo. Mas a qualquer momento pode mudar, hein? Mas por enquanto vamos escutando música então, vem cantando banda Elite, a Loira e a Morena. Banda Elite, depois também tem André Renner, Atendo o Telefone. E pra fechar o bloco tem banda G10, Coração de Mel. Aproveitando o embalo, já que falamos aqui na banda Elite, a participação nesta canção do Alberi. O Alberi Ferro, hein? No dia 6 de setembro, tá perto já, é mês que vem, lá em Cruz Altinha, Siriaco, tem grande festa e honra às padroeiras lá, Santa Cruz e Nossa Senhora da Salete, no sábado, dia 5, tem o almoço, hein? Tem um almoço no sábado, dia 5, e no domingo, dia 6, a grande festa lá em Cruz Altinha, Siriaco, o pessoal da comunidade convidando a todos. Seu Domingo Silvestrino, domingo do restaurante Cruz Altinha, toda a turma lá em convidando para participar então desta grande festa e animação de Alberi e banda, hein? Então, não perca esta grande festa, já vai marcando aí para se organizar e bater na marca lá o dia 6 de setembro.

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7: 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Quarta-feira, 5 de agosto, sol com muitas nuvens e pancadas de chuva à tarde e à noite. Mínima de 14, a máxima chega aos 19 graus. Mínima de 14, a máxima chega aos 19 graus. E há uma previsão de 7 milímetros de chuva para hoje, quarta-feira. Para quinta-feira, dia 6 de agosto. Sol com aumento de nuvens e pancadas de chuva. Mínima de 15, a máxima chega aos 19 graus. Mínima de 15, a máxima chega aos 19 graus e há uma previsão de 10 milímetros de chuva para a quinta-feira. Para sexta-feira, dia 7 de agosto, mínima de 8, a máxima chega aos 17 graus. mínima de 8, a máxima chega aos 17 graus. E há uma previsão de 9 milímetros de chuva para a sexta-feira. 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
7: Vamos prosseguindo com a programação, momento em que cai uma pancada de chuva aqui por Davi Canabarro, hein? Manhã nublada de quarta-feira, mas a qualquer momento aí tem previsão que o sol pode predominar também. E assim nós vamos desejando para você, no trabalho, em casa, na sua viagem, uma excelente e abençoada quarta-feira. E seguimos trazendo a partir de agora a música do Rio Grande até as 8:30. E você também pode participar, ligar através do 33 51 12 77, ou também mandar a sua mensagem escrita ou em áudio através do 984 35 24 90, em WhatsApp aqui da 107.3. 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

Vamos abrindo aqui a programação da segunda hora com o som do Rio Grande. Também mandando um abraço para o nosso amigo Antônio. É o seu Antônio de Lima. É, mandou uma foto aí do chimarrão, é mais espumado que espuma de égua em final de carreirada. Tá parecido com o meu, não é? Seu Antônio de Lima ali, às margens da 434, abaixo um pouco ali do Parque de Rodeio de Siríaco, né? Levanta cedito no mais, ó. E dá abraço por Ungo. E o rádio cravado na 107.3. Obrigado pela grande audiência. Também aproveitando aí o embalo, nosso amigo Adão Camargo, lá em Siríaco, popular Calacalu, onde se achamos no comércio lá, né? E ele já solicitou um pedido musical, quer escutar o Grupo Cordiona, o Bugre do Mato. Alô, Calacalu, alô, nosso amigo José Valdir, o Dire. É, os irmãos Camargo, ontem estavam no centro da cidade por lá, né? Fazendo umas compras, né? Azar! Tá chegando o Walter Moraes, que combina com o dia de hoje, que amanhã não é nublada e uma chuvinha de vez em quando. Dia de chuva, depois também tem o Grupo Cordiona, o Bugre do Mato. Também nosso abraço, nosso amigo José Nunes, que era das bandas do Gramadinho, agora veio morar na cidade de Siríaco, hein? Tá na cidade, homem, né? Veio mais... Veio no meio do movimento aí do Siríaco, hein? Aquele abraço, nosso amigo José Nunes, sempre na companhia da amizade. Bom dia!

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5: Devagar e continuado, vamos prosseguindo até às 8h30 desta manhãzinha de quarta-feira, 5 de agosto, com Campo e Cidade, líder audiência aqui na programação da Amizade. Falando aqui do programa Fique Sabendo, hein? Fique Sabendo, um diálogo franco com a região da produção. 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Fique Sabendo, apresentação, esse amigo de vocês, Elias Moreira, uma voz a serviço da região. Esta sexta-feira vamos estar aí no quadro Fique Sabendo, reforçando o convite para a população siriaquense da região que quiserem participar do jantar beneficente ao Hospital Santa Terezinha de Siríaco. No sábado, agora dia 8 de agosto, hein? Animação Lucas Embaraque e Francisco. O cardápio churrasco. É o convite aí da diretoria lá do hospital e também na pessoa do prefeito municipal, Odacir Melo. Também do vice-prefeito Quinha. Convidando a todos aí para participar deste momento oportuno do jantar neste sábado, dia 8 de agosto, no Salão Paroquial de Siríaco. Jantar, 11º jantar do Hospital Santa Terezinha. Também no dia 14 de agosto, na sexta-feira, 14 de agosto, estaremos conversando com o prefeito municipal aqui.

de Davi Canabarro, Laura Antônio Benedetti. É um momento de conversa específica referente como a administração está atuando, né? Após aí há poucos dias as fortes chuvas que causaram muitos transtornos, estragos em estradas do município, também alguns pontos da cidade, e o prefeito vai estar colocando e conforme foi encarado esta situação difícil, né? Que causou espanto, assustou a comunidade canabarrense, não só Davi Canabarro, mas a grande região. Mas o prefeito estará falando referente aqui de Davi Canabarro, que é o compromisso da gestão, não é? Na cidade, no interior, e aí como o pessoal está atuando para recuperar principalmente as estradas, para dar qualidade de trafegabilidade ao pessoal que passa nos pontos aí que foi afetado. É na sexta-feira, dia 14, hein? Estamos trazendo mais música na programação. Estamos trazendo aqui o Sebastião Fazenda. O Sebastião Fazenda vai cantar. Vai puxar a gaita aí o Sebastião Fazenda com a música, a segunda faixa aí do seu disco, A Lembrança Traz Saudade. Agora são 7:27 da manhã. Canta Sebastião Fazenda, A Lembrança Traz Saudade. Bom dia.

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Ouvimos na programação Jandir Vassoler, criado na roça. E assim nós vamos botando e botando. É música na manhã de quarta-feira, agora o sinal marcando 7:39. 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

E a música tem sequência na programação. Alô você de Davi Canabarro, você da grande região, não é? Que nos dá a honra de estar no seu rancho, é no seu trabalho, na sua empresa. Você na estrada. Vamos que vamos, hein? Um fazendo companhia pro outro até as 8h30. Tamo misturado, de pé na patroa, atracando sem dói. A Orquestra Fandangueira do Rio Grande canta Os Monarcas, trote do Alazão.

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0: Que vão estar na tua companhia, chegando até o seu rancho, até o seu trabalho, até a sua viagem. Através da frequência líder audiência 107.3 Rádio Amizade. E você aí, meu amigo, quer divulgar a sua marca, quer divulgar o seu estabelecimento, quer promover para todo ficar sabendo e o retorno ser garantido, o seu evento de festa de comunidade. É qualquer evento aí que você quer atrair o público, bem divulgado em horários consagrados de audiência aqui na Amizade, então entre em contato aí. E o seu evento será prioridade aqui na divulgação, o seu comércio, nas zonas da frequência 107.3. Há 35 anos já praticamente a serviço da grande região Amizade, mantendo esta parceria com o anunciante, com o ouvinte, para que a programação seja cada vez mais atraente. 7:57 da manhã. Alô, nosso amigo Ernie de Amaral. Grande abraço, obrigado pela companhia sempre. Pedindo aí o Garotos de Ouro, o Vuco Vuco.
1: Mas que ronco esquisito é esse, gaiteiro? É o Vuco Vuco dos Garotos de Ouro.

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5: 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Hoje, quarta-feira, teremos aí possibilidade que o sol pode aparecer, mas também ocorrem pancadas de chuva ao longo desta quarta-feira, 5 de agosto. A mínima é de 14, a máxima chega aos 19 graus. Mínima de 14, a máxima chegando aos 19 graus. E há uma previsão de 7 milímetros de chuva para hoje, quarta-feira. 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Nota de agradecimento e convite para a missa de sétimo dia. Os familiares da sempre lembrada Maria de Lourdes Visioli Perim Ainda lutados com sua perda, vem por meio deste agradecer à comunidade São João Bosco Siríaco, à equipe de liturgia, aos ministros, ao padre Bruno, ao vereador Queixo de Siríaco, à Secretaria da Saúde, aos motoristas, aos médicos e funcionários do Hospital Santa Terezinha e Hospital de Clínicas de Passo Fundo, à Funerária Mossi, aos parentes, vizinhos, amigos e a todos que prestaram solidariedade no momento de dor do falecimento de Maria de Lourdes Viziola e Perim. E convidam para a missa de sétimo dia, que será celebrada nesta sexta-feira, dia 7 de agosto, às 14 horas, na igreja da comunidade de São João Bosco Siríaco. 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

8:19, manhã em que segue nublado aqui por Davi Canavarro. Já caiu umas pancadas de chuva, molhou a calçada, mas tem expectativa aí também no decorrer da quarta-feira que o sol pode brilhar. Vamos aguardando. 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Oito horas 21 minutos, vamos apinchando a erva da cuia. E agradecendo o aval dos anunciantes.

curtindo a vida e ouvindo a mais ouvida. É aquele abraço. Nós voltamos amanhã. Voltamos amanhã a partir das 6 ao sabor de um mate novo com mais um Campo e Cidade. Fica a Porca Véia, meu paraíso. Depois também tem Grupo Floreio, Surungo, Gaita e Farrancho. Um bom dia, grande abraço.

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7, bom dia, bom dia, bom dia! De quarta-feira, você que tá ligadinho com a gente, acompanhando a nossa programação, você que nos ouve, você que acompanha pelo rádio, você que também nos ouve pelas redes sociais, um bom dia e, é claro, te desejo também aí um restinho de semana com muita alegria e que você possa ficar com a gente neste espaço especial das 8h30 até o meio-dia. Sou Rosane Dalla Corte. Roda por aqui o sucesso sertanejo em destaque, também o sucesso nacional e internacional. O melhor das bandinhas. Então você pode participar com a gente. Telefone WhatsApp 984-352490. Também o nosso telefone fixo 3351-1277.

E também por aqui a nossa previsãozinha do tempo todos os dias. Neste momento, 16 graus, nossa cidade da Vica Nabarro. Durante a nossa programação, você fica sabendo como é que fica o tempo, né? Para hoje, quarta-feira, amanhã, quinta-feira, também sexta, né? Durante toda a nossa programação com muita música, também tem o nosso momento mensagem às 11 horas. Para começar a roda para você, Marília Mendonça, Troca de Calçada, um bom dia de quarta-feira, acompanhe a nossa programação, participe com a gente aqui na programação especial de todos os dias.

0: falta sol aqui, não falta chuva.
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Nota de falecimento, a funerária São Luís, juntamente com os pais Nelson, Inês, irmãos Mateus, cunhada Fernanda, sobrinhas Luana e Luísa e demais familiares, com profundo pesar, comunicam o falecimento de Tiago Desorze Vieira, com 27 anos. Seu corpo será velado na Capela Mortuária Jardim da Paz da Vica Nabarro a partir do meio-dia. Celebração da Esperança, ainda em horário a ser confirmado, logo após o seu sepultamento no cemitério Jardim da Paz. Com pesar, noticiamos o falecimento de Tiago Desorze Vieira, com 27 anos.

9:06, 9:06. Grande abraço e bom dia de quarta-feira pra você que tá ligadinho com a gente, meu ouvinte do coração, meu querido ouvinte que tá sempre aí com o rádio ligado, né? Acompanhando a programação especial da Amizade, que vai ao ar das 6 horas da manhã até a meia-noite, sempre com muita música especial. Seguimos com música por aqui, o sucesso de João Paulo e Daniel na programação. Se você quiser voltar,

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2: 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Quero mandar um abraço grande para o nosso amigo Daniel, lá de Esmeralda. Daniel é há anos, né? Que segue com a gente aqui na programação da Amizade. Sempre discreto, meu amigo Daniel. Pede música, né? Ouve com a gente. Muito obrigada sempre, Daniel, pelo carinho e também pela preferência, tá bom? Hoje rodo pra você. Mudou um pouquinho aí, né, o repertório. Sempre a música sertaneja. Hoje pediu Banda Passarela Por Causa Dela. Rodo pra você, Daniel. Abraço grande. Quero mandar um abraço também pra minha amiga Lucimar, lá de Marau. Também ouvindo a nossa programação. E você, que é nosso ouvinte aí há anos, né? Faz tempo que tá ligadinho sempre com a gente, mas não nos liga, não nos chama, somente nos ouve. Eu agradeço sempre de coração a companhia. Então vamos com a Banda Passarela, na programação especial da 107.3.
3: 9:19.

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Bom dia, bom dia. 9h33, quero mandar um abraço grande lá pro pessoal de Lagoa Vermelha também, pessoal ligadinho com a gente, nosso amigo José Carlos, tá acompanhando a nossa programação nesta manhã, tá aí lidando, né, no trabalho, trabalhando um pouco e acompanhando a programação especial desta manhã. Pediu uma música, oferecer especialmente para ele, então sucesso de Guilherme Santiago, Piscina, aqui na programação.

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0: 10h07, 10h07. Na programação, nós temos a participação da nossa amiga Ed. Vai falar um pouquinho sobre as ofertas da Benoit desta semana. Bom dia, Ed, tudo bem?
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0: 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Vamos com o programa Clube da Esperança desta quarta-feira da Igreja Carismática Bom Jesus com o sacerdote Jonatas Miranda aqui na programação da Amizade.
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6: 10h11.
7: Olá, gente querida, que Deus abençoe a todos. Sacerdote Jonatas Miranda aqui com vocês nesta manhã de quarta-feira para convocar você. Não é um convite, é uma convocação. Hoje estarei entregando o óleo da unção, da proteção divina, que você pode usar na tua casa e na tua família contra todas as práticas do mal. Tem pessoas invejosas ao teu lado? Use esse óleo na porta da tua casa e essa pessoa invejosa vai se afastar. Não está dando certo nos negócios? Use esse óleo nas tuas mãos e as tuas mãos irão prosperar e o que você fizer vai dar certo. Vai se multiplicar. Não está dando certo na vida amorosa, na vida sentimental? Use esse óleo na altura do peito, ou como se fosse usar um perfume, né? Nos pulsos, atrás da orelha, um pouquinho, e receba a libertação. Receba a quebra da maldição. Receba a bênção poderosa da divina proteção na tua vida. Em todos os santuários que eu atendo, há mais de 15 anos já eu realizo. No mês de agosto, esta forte bênção através do óleo ungido, que é consagrado, um óleo que é abençoado, um óleo que é ferramenta na mão de Deus. Durante todo o mês do agosto. Você sabe, agosto por si só, ele carrega já um peso muito grande. Ah, mas sacerdote, o que, que tem agosto dos outros meses de diferente? O pessimismo, o negativismo das pessoas, o medo, a ausência da fé provoca isso nesse mês que muitas pessoas falam. Se não tivesse no calendário, seria muito melhor. Meus avós, eu nasci e me criei com eles. E eles, né, me ensinavam, falavam que em agosto não podia fazer mudança. Agosto era um mês de muito desgosto, de decepção, de muitos términos de relacionamento. Pessoas não viajavam no mês de agosto. Ainda se falavam que era o mês do cachorro louco. Pessoas que faziam investimentos, compravam, vendiam, em agosto parava tudo. Não conseguiam, de forma alguma, fazer as coisas andarem. Então, se Deus trabalha com um pensamento positivo, o mal oportunista trabalha com um pensamento negativo. Só que não tem como você controlar o pensamento negativo se você não estiver bem. Emocionalmente, psicologicamente, espiritualmente, não tem como você conseguir controlar a palavra dura que você recebe da boca de outras pessoas. Não tem como você conseguir controlar na tua vida, né? Aquele mal que vem através do olho grande, através da inveja. 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Quer descobrir, né, o que está acontecendo na tua vida que não te deixa ser feliz? Quer descobrir onde é que está a amarração? Eu posso te ajudar. Forte abraço. Deus abençoe a todos.

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Nota de falecimento, a funerária São Luís, juntamente com os pais Nelson, Inês, irmãos Mateus, cunhada Fernanda, sobrinhas Luana e Luísa e demais familiares, com profundo pesar, comunicam o falecimento de Tiago Desorze Vieira, com 27 anos. Seu corpo será velado na Capela Mortuária Jardim da Paz,

aqui em Davi Canabarro a partir do meio-dia. Celebração da Esperança ainda em horário a ser confirmado. E o seu sepultamento será hoje no cemitério Jardim da Paz. Com pesar, noticiamos o falecimento de Tiago Desorze Vieira, com 27 anos.

nossa programação. Vamos de música, vamos de sucesso de Daniel e seu José Camilo na programação. Reino Encantado. Depois tem música que vai especialmente pro nosso ouvinte que também tá ligadinho com a gente acompanhando a nossa programação. Nossa amiga Simone pediu sucesso de Céu e Cantos, Morena Misteriosa, aqui na programação.

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0: 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Vamos de música! Quando a saudade aperta, aqui na programação Rio Negro e Solimões, Emílio e Eduardo. Bom dia!
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3: Quero mandar um abraço pro nosso amigo Josemar, também ligadinho com a gente lá na cidade de Marau. Josemar tá oferecendo especialmente para o seu sobrinho, o Jefferson, que também está ligadinho com a gente, acompanhando a nossa programação nessa manhã. Os que estão aí no trabalho da construção civil e estão ligadinhos com a gente. Tem o sucesso de Rick Renner aqui na programação, Mulherada.

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4: 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Vamos de um convite também especial. No dia 16 de agosto acontece a tradicional festa do Colono e do Motorista em honra a São Roque e São Cristóvão, aqui na nossa cidade da Vicanabarro. Programação 9 horas procissão, 10h30 missa, meio-dia almoço, e às 14 horas sorteio da rifa, e às 14h30 início do baile com animação da banda Barbarella. Participe, festa do Colono e Motorista em honra a São Roque e São Cristóvão, aqui em Davi Canabarro, no dia 16 de agosto. Vamos de música, e depois tem o nosso momento mensagem pra você. Tem César e Paulinho, e Zé Neto e Cristiano, Duas Vezes Você.

0: Linda, nossa música, o sucesso de César e Paulinho, duas vezes você aqui na programação especial da Amizade, todas as manhãs, sucesso sertanejo pra você, também o melhor das bandinhas, já, também este espaço especial. Quero mandar um abraço grande pra minha amiga Eliane, lá de Passo Fundo, sempre ligadinha com a gente, a Eliane acompanhando a minha programação. Sei que passou um tempo aí, a Eliane sempre, né, tava acompanhando, pedia música aqui com a gente, né, aí passou um tempo e hoje essa querida me chamou, né, e a gente conversou um pouquinho, tá bom? Mas que Deus esteja sempre na tua vida, Eliane, você é uma pessoa abençoada, né, uma pessoa de muita luz, gosto muito de você, tá bom? Um super abraço e um beijão no teu coração, obrigada mesmo pelo carinho que você tem por mim, tá bom? É recíproco também, gosto muito de você.
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0: Quero ouvir. Quero mandar um abraço grande também pro seu Lalico e a dona Nora, lá de Ibiraiaras, que estão sempre também acompanhando a minha programação. Gostam muito deste espaço do nosso momento mensagem, né? De todas as manhãs. Então, meu abraço grande ao seu Lalico e à dona Nora, né, sempre ouvindo a mensagem aqui com a gente.
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0: Tá bom de ouvir essa música, né? Mas vamos então com o nosso momento mensagem da manhã.
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0: 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E a nossa linda mensagem de hoje: o sol brilha para todos. Um lenhador ocupava-se do seu trabalho. Estava ali, na encosta de uma grande montanha, quando então percebeu a chegada de um senhor triste e pensativo. "Aonde o senhor vai?" perguntou-lhe prontamente o lenheiro. "Eu me sinto abandonado por tudo e por todos", respondeu-lhe. "Nem sei se Deus sabe que eu existo. Ele deve estar ocupado, ocupado demais, ocupado com tanta gente que existe e deve ter se esquecido de mim." O trabalhador convidou-o para sentar-se e escutou-o atentamente. E depois de conversarem um bom tempo, com muita ternura, explicou-lhe: "Eu passo o dia no meu trabalho, estou aqui sempre e não me sinto só. E nunca me senti abandonado por Deus, porque tenho certeza de que Ele me acompanha e Ele me orienta. Mas comigo é diferente. Eu não vejo nenhuma luz a brilhar em minha vida", acrescentou o outro infeliz. O lenhador pediu para olhar em direção à cidade que se avistava daquela linda montanha. "Veja ali, quantas casas há na cidade. Todas tem janelas. O sol, ele é um só, mas ele somente entra nas casas onde as janelas estiverem abertas." Entendendo a mensagem, então agradeceu ao trabalhador, voltou apressadamente para casa, abriu as portas e janelas para que a luz do sol penetrasse em todos os recantos. Compreendeu, então, naquele momento, que Deus envia a sua luz a todas as pessoas que abrem o seu coração para a graça divina. Agora, ele via a luz de Deus brilhando na sua vida e na sua casa. olha que interessante, né, essa nossa mensagem de hoje. Nos falando sobre o sol que brilha. Mas é este sol que brilha dentro de nós, com a presença de Deus na nossa vida. Porque Deus não força as portas e janelas dos corações de ninguém. Deus, ele respeita a liberdade de cada um. Mas, depois que a pessoa se dispõe a receber esta graça divina, ela sempre vem abundantemente. Ele não abandona os seus filhos, nunca abandonou. Pelo pecado, nós é que muitas vezes nos distanciamos da sua luz e do seu amor, que é e sempre será misericordioso com nós. Esta foi a nossa linda mensagem de hoje. Então, Deus não força a entrada dentro do nosso coração. E muitas vezes nós não estamos abertos para este amor que Deus tem para nos oferecer. E aí nós acabamos infelizes com o mundo. Acabamos infelizes com as pessoas. Acabamos infelizes com a nossa sociedade. Com o nosso trabalho, com o nosso emprego. E tudo isso reflete na nossa vida. Então que a gente esteja sempre receptivo à graça de Deus para com a nossa vida. E quando a gente descobre que quanto mais a gente a deseja, mais ela vem abundantemente, e é aí então que encontramos a verdadeira felicidade. Talvez as pessoas não entendam o seu modo de ser, o seu modo de agir, mas Deus é conhecedor da sua vida e do seu coração, né? E ele nunca abandona os seus filhos. Pelo pecado, né? Cometendo pecado, cometendo a ingratidão, a injustiça, muitas vezes nós é que nos afastamos dele. E aí muitas vezes nos perguntamos por que aquela dor no nosso coração. Mas porque muitas vezes nos afastamos de Deus. E não é aquele afastamento de não lembrar que Deus existe, não. É o afastamento muitas vezes de não ser grato pela vida que se tem. De achar problema em tudo. De ver problema muitas vezes até nas pessoas. Então que de hoje em diante a gente, né, possa mudar a nossa forma de ver o mundo e também a forma de ver e entender Deus na nossa vida. Entender que ele nos ama incondicionalmente. E ele quer que a gente seja melhor como pessoas todos os dias. Então, esta foi a nossa linda mensagem de hoje. O sol brilha para todos. Deixe que a luz de Deus entre na sua vida, na sua casa, nas suas decisões, né? Deixe que a luz de Deus entre pela porta do seu coração. Ele será iluminado e com certeza você será uma pessoa muito feliz. Então esta foi a nossa linda e abençoada mensagem de hoje. O sol brilha para todos. Grande abraço a você de toda a nossa região que nos ouve, né? Além aí do seu Lalico e a dona Nora, que estão sempre, né, ligadinhos com a gente aqui na programação especial da Amizade. A gente sabe que tem muita gente que acompanha todos os dias o nosso momento mensagem de todas as manhãs. Volto amanhã, quinta-feira, com mais um momento mensagem para você. Obrigada pelo carinho, também pela preferência. Depois tem o último julgamento, né? Depois do nosso intervalinho comercial, que eu mando especialmente então aí pro seu Lalico e a dona Nora lá de Ibiraiaras, que pediram para curtir e ouvir com a gente.
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Previsãozinha do tempo desta manhã de quarta-feira. Sol com nuvens e pancadas de chuva à tarde e também à noite. Temos uma previsão aí de 7,3 milímetros para hoje, né? Para hoje, então, um pouco de chuva. Temperaturas entre 14 e 19 graus. Para amanhã, quinta-feira, teremos aí sol com aumento de nuvens e pancadas de chuva à tarde. Chuva forte à noite com trovoada. Temos aí uma previsãozinha de 10 milímetros para amanhã, quinta-feira. Temperaturas entre 15 e 19 graus. Para sexta-feira, sol e chuva, mas baixa aí a temperatura, né? Temos aí a mínima 8, máxima 17. Não teremos previsão, então, de chuva na sexta-feira.

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0: Vamos de música na programação? Vamos de Bruna Viola aqui na programação especial da amizade. Vamos de Cowboy Fora da Lei. Bom dia.
1: Já que esse projeto chama Bruna Viola Improvável, vamos começar essa parte improvável logo, né?

você conferiu música bonita, né? De Bruna Viola na programação, Cowboy Fora da Lei, sucesso de Raul Seixas, né? Na voz de Bruna Viola, que música bonita, né? Pra gente relembrar. Vamos de Morena de 15 anos, vamos com os atuais também aqui na programação da Amizade pra você.

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0: É apaixonado demais, hein?
1: Faz o coração doer, né, mano?
0: Você tá doido?
2: Vou deixando meu abraço pra você, tem o programa Cristo é a Solução desta quarta-feira. Quero deixar um abraço pra todo o grupo das Mulheres a Cavalo, que no último final de semana estiveram fazendo uma cavalgada com as Anitas. Um grande abraço pra você, Mulheres a Cavalo, sempre ligadinhas com a gente. Abraço grande à nossa amiga Noeli. Fica então na amizade o programa Cristo é a Solução desta quarta-feira.
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Estamos dando início ao programa Cristo é a Solução, sobre a cargo do pastor João Clóvis Gonçalves, pastor emérito da nossa convenção. Hoje estamos aqui representando o nosso pastor, que Deus abençoe, e deve estar na escuta da nossa programação. Quem vos fala é o pastor Giovanni Lopes, pastor presidente aqui do campo eclesiástico, que compõe a cidade aqui de Davi Canabarro, cidade de Muliterno e também a cidade de Davi, a cidade de Siríaco. Deus abençoe. Queremos fazer leitura de uma palavra de Deus que nós encontramos no Evangelho de João, capítulo de número 5, e o versículo de número 2, que diz assim: Ora, em Jerusalém, próximo da porta das ovelhas, um tanque chamado em hebreu Betesda, a qual tem 5 alpendres. Nesse jazia grande multidão de enfermos, cegos, coxos e paralíticos, esperando o movimento das águas. Porquanto um anjo descia em certo tempo ao tanque e agitava as águas, e o primeiro que ali descia, depois do movimento da água, sarava de qualquer enfermidade que tivesse. E estava ali um homem que havia 38 anos que se achava enfermo. Nós queremos ouvir um louvor de adoração a Deus. Depois eu volto para dar os nossos avisos e também trazer a palavra de Deus.

Nós queremos mandar um abraço muito especial ao nosso amigo irmão Jean, que está na escuta da nossa programação, também a sua mãe Maria Cordeiro, que Deus abençoe a sua vida. Temos vários irmãos que estão na escuta da programação aqui da cidade da Vicanabarro, a irmã Cleni, a irmã Maria Xavier. Queremos também mandar um abraço muito especial ao evangelista irmão André, a irmã Jaqueline, que deve estar na escuta da programação, que são empresários aqui na cidade de Davi Canabarro, tem o seu mercado, hora extra, aqui na saída de Ivanine. Deus abençoe o evangelista da nossa igreja, irmão André, também nosso companheiro atendente aqui da congregação, evangelista irmão João Marcos, que também está na escuta da programação. Deus abençoe a vida dos nossos queridos e amados irmãos. Também mandar um abraço muito especial aos nossos irmãos de Vanini, os nossos irmãos ali de Casca, que sempre mandam mensagem, que estão na escuta da programação, nosso evangelista irmão Valdemar, os nossos irmãos de Biraiaras, Caseiros, os nossos irmãos dos interiores, da linha Borges, ali da linha Conceição, os nossos irmãos de Siríaco, receba o nosso abraço. Queremos dar os nossos avisos de culto de hoje. Nós teremos um grande culto de ensino da palavra de Deus hoje à noite aqui na nossa igreja Assembleia de Deus aqui de Davi Canabarro. Nossa igreja fica situada aqui na rua Vacaria, número 825. Hoje à noite estaremos presentes com os irmãos. O evangelista irmão João Marcos também estará ministrando a palavra de Deus, orando pelos nossos irmãos, e nós estaremos juntos prestando nosso culto de adoração e louvor a Deus. Avisar também os nossos membros em comunhão com a igreja aqui de Davi Canabarro que o nosso culto de Santa Ceia será na próxima sexta-feira. Sexta-feira estarei ali para ministrar uma palavra de Deus e também participar da Santa Ceia com os irmãos aqui na cidade de Davi Canabarro, na rua aqui Vacaria número 825. Queremos avisar aos nossos queridos e amados irmãos que hoje à noite nós teremos um grande culto especial, culto do propósito, na cidade de Muliterno. Estará pregando o pastor André da cidade de Passo Fundo. Deus tem uma palavra para a sua vida. Hoje à noite, então, pastor André ministrando a palavra de Deus e orando em favor de todas as pessoas enfermas, problemáticas. Queremos fazer um convite muito especial para os nossos membros ali da cidade de Muliterno, que convide alguém para estar no culto hoje, os nossos amigos aí de Muliterno. Não perca o culto hoje à noite, às 7h30, às 19h30 horas da noite, um grande culto onde Deus tem uma palavra para a sua vida. Sábado nós não teremos culto na cidade Muliterno, por motivo no Templo Central, domingo à noite, nós teremos o nosso culto de Santa Ceia Geral, onde estarei ministrando a palavra de Deus e onde estarei orando também por toda a igreja. E você não pode faltar, principalmente você que é membro da nossa igreja, você que serve a Deus conosco em nosso campo eclesiástico, nós lhe convidamos para estar presente. Nós queremos também mandar um abraço muito especial à irmã Terezinha. Irmã Terezinha Paim está dizendo: estamos na escuta do programa. Deus abençoe a irmã Terezinha, a irmã Jaqueline também está colocando a sua mensagem, estamos na escuta da programação. Deus abençoe os nossos irmãos que estão ali no mercado escutando a palavra de Deus e o programa Cristo é a Solução. Nosso templo sede, irmãos, é na cidade de Siríaco, na rua Joaquim Ribeiro Neto, número 600. Nós temos culto nas terça-feira, culto do ensino da palavra de Deus. Nas quinta-feira, o culto da vitória.
No sábado, culto da juventude. E domingo à noite, sempre o nosso culto especial, o culto da família, onde estamos nos reunindo sempre para adorar e louvar o nome do Senhor Jesus. Estaremos ouvindo mais uma parte deste louvor e eu volto para trazer uma revelação da palavra de Deus para a sua vida.

Nós queremos reforçar o nosso convite. O pastor Emanuel Lopes está reforçando o convite para esta quarta, a quarta do propósito, lá na cidade de Muliterno, aonde nós teremos o nosso pregador nesta noite, vindo da cidade de Passo Fundo, pastor André. Você é o nosso convidado especial para estar conosco hoje à noite às 19h30. Também neste momento nós temos feito leitura numa palavra de Deus aqui no Evangelho de João, no capítulo de número 5 e o versículo de número 1 até o versículo de número 5, aonde está falando a respeito da cura de um homem que estava à beira de um tanque chamado Betesda. Quando nós olhamos o cenário desse tanque chamado Betesda, nós vamos ver que a Bíblia nos diz que havia esse tanque chamado Betesda, e certo tempo descia um anjo e agitava a água daquele tanque. E o primeiro que ali descia, depois do movimento da água, sarava de qualquer enfermidade que tivesse. E quando nós olhamos aqui, nós podemos ver no capítulo de número 5 e verso de número 5, que havia ali um homem que havia 38 anos que se achava enfermo, estava deitado, paralisado, e ele não tinha força para chegar até o tanque para se colocar sobre as águas para ser curado daquela enfermidade. Se nós olharmos, nós vamos ver que à beira daquele tanque chamado Betesda era um lugar de multidão, porque estava ali multidão de pessoas enfermas, estava ali pessoas cegas, estava ali pessoas mancas, estava ali pessoas paralíticas. E nós podemos ver que este homem estava há 38 anos de espera, 38 anos de sofrimento. E quando Jesus faz uma pergunta para ele: queres ser curado? Aquele homem disse: não tenho ninguém que me ajude quando a água agitada me colocar sobre as águas para ser curado. Quando eu olho nesse texto, eu vejo o poder do nosso Senhor Jesus Cristo. Porque Jesus, vendo ele deitado, a Bíblia diz no verso de número 6 que Jesus, vendo este deitado, sabendo que estava no estado que lhe havia há muito tempo, faz a pergunta: queres ficar são? Quando eu olho neste versículo, eu fico a imaginar quantas pessoas estão sofrendo, quantas pessoas estão passando por problemas, por lutas, por enfermidades. Este homem há 38 anos. Quem sabe eu estou falando para alguém que está há 10 anos sofrendo. Quem sabe eu estou falando neste momento, ministrando uma palavra para alguém que, quem sabe, faz 5 anos, 3 anos, 2 meses, 6 meses que você está sofrendo. Mas uma coisa é certa: o meu Jesus, que conhecia o sofrimento daquele homem, é o mesmo Jesus que conhece o teu sofrimento, é o mesmo Jesus que conhece a tua dor. E ele faz a mesma pergunta nesta manhã para você: queres ficar são? Queres ser curado? Queres ser livre desta dor?
Quem sabe eu estou falando por pessoas que estão sofrendo há um mês, dois meses, três meses, seis meses. Você está a ponto de um desespero. Você já pensou, quem sabe, em tirar sua própria vida? Quem sabe eu estou pregando para alguém que está sofrendo neste quarto escuro, nesse leito de dor, até o seu problema sentimental, até o seu problema atingiu a sua vida sentimental, atingiu o seu relacionamento conjugal, o seu relacionamento com sua filha, com a sua família. Mas Deus nesta manhã me traz aqui para te dizer, mesmo Jesus que faz a pergunta para aquele paralítico à beira do tanque de Betesda, queres ficar são? É o mesmo Jesus que está dizendo, queres ser curado nesta manhã? Quer ser livre? O enfermo, a pessoa que responde Jesus, ele diz, eu não tenho ninguém que me coloque no tanque. Quando eu estou indo, vai outro antes de mim. Quem sabe você está pensando, mas tanta gente já foi curada, tanta gente já foi livre e eu não. Mas Jesus nesta manhã está dizendo, levanta-te e seja curado e seja abençoado nesta manhã. Eu quero orar por você. Quero orar por cura, por milagre na sua vida. Se você está aí e quer entregar a sua vida ao Senhor Jesus, entregue agora, aceita Jesus como teu único e suficiente Salvador. Se você está parado na fé, volte para os caminhos do Senhor. Coloque a mão no seu coração. Feche os teus olhos aí onde você está. No seu quarto, no seu estabelecimento comercial, no seu escritório, no seu carro, ou pelo Facebook da rádio, ou pelo Facebook do pastor. Vamos orar. Senhor nosso Deus e nosso Pai que está no céu, neste momento, Jesus, eu oro, Senhor, por esta pessoa e eu clamo, Jesus, por ela. Assim como o Senhor curou aquele paralítico há 38 anos à beira daquele tanque e disse, toma o teu leito e vai para a tua casa, o Senhor Jesus está entrando nesta casa, está curando esta pessoa, restaurando, dando livramento. Assim, meu Pai, eu oro e assim eu lhe peço em nome de Jesus. Amém e amém. Estamos encerrando a nossa programação. Deus abençoe a todos e até a próxima programação, se assim Deus nos permitir.

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Anderson da Amado Batista, agora ou nunca mais, 12:08, excelente tarde pra você, obrigado pelo carinho da sua companhia, da sua audiência, a gente vai seguindo junto aqui na amizade, trazendo o melhor da música, serviços e informações também, né? Deixando você por dentro de tudo que tá acontecendo, as principais notícias, as principais informações e claro também, música boa, né? Mandar um abraço pra nossa amiga Diana lá de, a Diana lá de Birayaras, né? Pediu a música Nova York para todas as amigas, né? Também para a família, né? Para o irmão Juarez, a irmã Jaque, também a Ana Mara, né? Todo o pessoal aí que tá na companhia. Então um abraço para vocês aí, obrigado pela audiência. Agora 12:09 e a gente vai trazendo o Christian Ralph por aqui.

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1: Chega no pedido especial aqui na Amizade, nossa querida amiga Dona Cristina lá de Arvorezinha, mandando música, né? Pediu a música A Montanha, do Roberto Carlos. Chegando por aqui, agora 12:19.

som do Eduardo Costa aqui na programação, meio-dia 26. Deixa eu mandar um alô aqui para a nossa querida amiga Aline, lá do Guabiju. A Aline tá bem faceira hoje, né? Aline, um abraço para você. Mandou música para os tios de Davi, também o irmão Girley, os filhos Miguel e Gustavo, para nós aqui da rádio também, né? Um abraço aí para vocês, obrigado pela audiência, carinho e companhia. E pediu uma música aí dos anos 80, um flashback. Vamos rodar então. Uma do Queen, né? Dos anos 80. Um abração pra vocês aí. Obrigado pelo carinho. Nossa amiga Aline lá do Guabiju.

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som do César e Paulinho aqui na programação. Deixa eu mandar um alô especial à nossa amiga Loreci, lá da cidade de Amaral. Pediu a música do The Favors, Cândida. Vamos rodar aí na sequência, então, da programação.

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0: De volta por aqui, 11 faltando para a 13h, mandar um abraço especial para os nossos amigos que estão na audiência. Vera Lúcia, mandando um abraço aí para o pessoal, para o pai Gabriel, né? A Diana, para o pai Gabriel, pedindo a música Rio Azul dos Atuais. Já a gente roda aqui também, tá bom? Um abraço para vocês, excelente dia 5 de agosto.

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1: De volta no Tarde Mais, agora 1:06. Excelente tarde pra você. Vamos seguindo com muito mais música, serviços e informações também, né? E olha só, Flávio Bolsonaro anuncia Alfredo Gaspar como vice na disputa presidencial, né? Com escolha, o senador tenta mirar no eleitorado nordestino também. E olha só, atualizando mais algumas notícias por aqui. Mendonça nega a remoção de Flávio Bolsonaro, de vídeo de Flávio Bolsonaro gerado.

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Vambora, 19 minutos, de volta aqui na Amizade. Excelente tarde pra você, ótima quarta-feira, quarta-feira abençoada pra você, dia de tempo nublado, e a gente vai seguindo por aqui com muito mais música boa aqui na 107.3, agradecendo o carinho da sua companhia, sua audiência, é claro, né, os amigos que estão junto conosco nesta maravilhosa quarta-feira também.

0: demais.
1: Muito bem, estamos de volta aqui no Som da Amizade nesta quarta-feira. Hoje é dia 5 de agosto de 2026. Deixa eu mandar um grande abraço aqui, meu querido amigo Bruno. Ô, Brunão, um abraço pra ti, viu, cara? Obrigado pelo carinho, viu, pela audiência. Bruno Rosso aí, hoje trabalhando no Sicredi, mas por muitos anos aí trabalhou na Alvorada em Marau, né? Então, um grande abraço a ele aí, obrigado pela parceria, narrador de futebol, trabalho nessa parte do jornalismo também, do marketing aí do Sicredi, é isso, né, Bruno? Um abraço pra ti, parabéns aí pela tua pessoa, que você é um cara gente boa demais, um cara muito parceiro e também um excelente profissional, né? E tá, agora tá trabalhando pela região aí, né? Que legal, um abraço pra ti, obrigado pela audiência de sempre, diz que tá sempre ligado na amizade, né? Que por onde ele passa... A rádio tá funcionando, tá pegando bem, tá sempre sintonizado aí com o seu rádio, né? Que bacana, a gente fica muito feliz aí, né? Feliz demais aí de poder ter nosso querido amigo Bruno aí na audiência da rádio também, né? A gente vai seguindo com música, você sabe, né? Aqui na Amizade roda um pouco de tudo, né? Sertanejo, é banda, é música internacional, é uma misturança aí, né? O povo gosta, né? Mas que barbaridade! Um abração aí, obrigado pelo carinho, pela parceria também. A gente vai seguindo com música boa por aqui, né? Vamos trazer uma música de banda, sucesso aí do San Francisco, ou melhor, do San Marino, né? San Francisco daqui a pouquinho. Ai, ai, ai, 12:23.

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1: De volta na Amizade, 17 agora faltando para as 14h. A gente vai seguindo por aqui, atualizando as principais informações e notícias, deixando você informado aí sobre o que está acontecendo. E olha só, Centro de Monitoramento da Defesa Civil do Estado atualiza o prognóstico meteorológico para os próximos dias. Na madrugada e manhã de quinta-feira, há risco de tempestades isoladas com queda de granizo na área norte do estado, né, noroeste, centro-oeste e campanha. Na tarde e noite da quinta-feira, há risco de tempestades severas com rajadas de vento que podem superar 100 km por hora. A queda de granizo também, que pode ser grande, chuva pontualmente intensa, a maioria das regiões. O maior risco é na área em alerta do mapa, né, onde há riscos de tornado. Os acumulados variam de 10 a 60 milímetros por dia, com pontuais de 100 milímetros por dia. Além disso, um ciclone extratropical em alto mar, né, pode causar rajadas de vento superiores a 70 km por hora em áreas da faixa leste na madrugada e na manhã da sexta-feira. Agora 1h44 para fechar esse bloco, tem sucesso do Corpo e Alma.

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1: De volta na amizade, agora 12 faltando para as 2 horas da tarde. Vamos seguindo por aqui. Na sequência, o som do João Neto e Frederico Ouvido. Um abraço para você, uma excelente tarde de quarta-feira. Só um rapidinho aqui, uma informação, né? Trazendo as principais do dia, né? Deixando você bem informado por dentro de tudo que está acontecendo também, né? As últimas informações, 2 morrem em colisão frontal entre carro e caminhão na BR-158 em Panambi. No momento do acidente, a pista estava molhada. Agora sim, sucesso aí do João Neto Frederico.

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3: Nota de falecimento, a funerária São Luís, juntamente com os pais Nelson, Inês Desorzi, o irmão Matheus, cunhada Fernanda, sobrinhas Luana e Luísa, com pesar comunicam o falecimento de Tiago Desorzi, com 27 anos de idade. 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
3: Grave, necessitava do atendimento médico especializado na unidade terapia intensiva do Hospital Taquini. Diante da gravidade da situação e da necessidade de um deslocamento rápido e seguro, as equipes da PRF prestaram apoio imediato para abrir o caminho no trânsito na BR-470, em especial Serra das Antas, segurando a fluidez do percurso e a redução significativa do tempo de viagem. Importante informação também, né? Vou mandar um alô especial aqui ao nosso amigo Mormaço. Alô, seu Mormaço, tudo bom aí, né? Sempre ligado aqui na programação da amizade, né? Mormaço na linha do fogão, né? Ai, dá, bicho velho. Obrigado pelo carinho aí, pela companhia, né? Daqui a pouquinho vamos ouvir o áudio do nosso amigo Mormaço aí, né? Agora 2:04, chegando sucesso da Ana Castela aqui na programação.

Boa tarde, Lucas Costa, aqui é a Vânia do Celso de Lisboa. Quero uma música, o Padre Alessandro, Que Sou Sem Jesus. Desde já eu agradeço, se foi possível rodar. Uma boa tarde.

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4: Voltamos à amizade, 2:20, 2:20, e olha só, o Grêmio apresenta o croata Filip Krovinovic, né? Filip Krovinovic, meio campo, né? Atleta jogou sob o comando de Luiz Castro no Rio Ave de Portugal. E também o Inter empresta Alan Rodrigues e abre espaço para investir em centroavante. Munhoz e Mariana aqui na amizade, agora 2:20.

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som da banda Nave Som, tudo bagunçado, agora 2h29, já tem intervalinho comercial, não sai daí, fica ligado aqui na Amizade até às 17 horas, tarde demais aqui na 107.3.

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0: nota de falecimento. 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

2h35, tá aí o sucesso do Cosmo Express, na voz do Cosmo Express, agora 25 faltando para as 3 horas da tarde. A gente vai atualizando aqui as principais manchetes do dia, dos principais portais de informação. E olha só, Flávio Bolsonaro anuncia Flávio Alfredo Gaspar como vice na disputa pela presidência. Com escolha, o senador tenta mirar no eleitorado nordestino. E também, atualizando aqui algumas informações, Defesa Civil Municipal emite alerta laranja para o vendaval em Porto Alegre. E Rio Grande do Sul tem risco de tempestades com rajadas de vento nos próximos dias. E a massa de ar frio vai derrubar as temperaturas e o cenário de inverno vai retornar ao Rio Grande do Sul nesta quinta-feira. Tem muito mais música por aqui, 24 para as 3. Abraço para você. Maravilhosa quarta-feira. Nosso amor.

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Atenção da banda Arte Livre, Prado Rosa, agora 3:04 PM, daqui a pouquinho tem sucesso aí do Breno e Matheus e muito mais, até às 5 horas, tarde demais aqui na Amizade.

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3: Nota de falecimento, a funerária São Luís, juntamente com os pais Nelson, Inês Desorzi, os irmãos Mateus, cunhada Fernanda, sobrinhas Luana e Luísa, com pesar comunicou o falecimento de Tiago Desorzi Vieira, com 27 anos. 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
2: Voltando à amizade, 3:18. Voltamos aqui na programação da 107.3, nesta tarde de quarta-feira, para trazer as informações para você nessa tarde de hoje. Olha só, a Polícia Civil prende 2 homens por tráfico de drogas em Nova Bassano e Nova Prata. Foi na manhã de hoje. As investigações apontam, né, que um homem preso em Nova Prata ocupou posição relevante, né, em uma facção que atua na região. E também, atualizando aqui algumas outras notícias, agricultor sobrevive por um milagre após trator tombar. Agricultor de 71 anos escapou com vida de um grave acidente envolvendo um trator na tarde desta terça-feira de ontem, né? Na comunidade de Santo Antônio, zona rural de Virmon. De acordo com as informações apuradas, o trator conduzido pelo idoso tombou, né, durante o trabalho, e ele acabou ficando preso sob o maquinário agrícola. O acidente mobilizou equipes do Corpo de Bombeiros, que realizaram o resgate da vítima. Após receber os primeiros atendimentos, né, o agricultor foi encaminhado para atendimento em Laranjeiras do Sul. Apesar da gravidade do acidente, ele apresentava suspeita de fratura na região do omoplata e não corria risco de morte. O caso chamou atenção para os riscos envolvendo a operação de máquinas agrícolas e reforça a importância dos cuidados durante as atividades no campo. Agora, 13:19, tem o som da banda Passarela aqui na Amizade.
3: Sabe aquele papo de bar? Dois amigos falando sobre amores mal resolvidos. Aquela pessoa que tá sofrendo, deprimida. Vem cá, meu amigo. Meu caso é diferente. Eu até tô sofrendo, mas eu tô vivendo.

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3:34, 26 faltando para as 4 horas da tarde. Vamos seguindo com muita música por aqui. Na sequência aí o som da banda Silverson. Silverson aqui na programação da 107.3. Também atualizando aqui algumas informações, né? Falando de eleições, Tarcísio celebra a escolha de Alfredo Gaspar para vice na chapa de Flávio. E também atualizando aqui, a área de cultivo de arroz deve mostrar nova retração sob pressão de preços desfavoráveis. Frente aos altos custos da lavoura, o setor tende a priorizar áreas com maior potencial produtivo na safra 2026-2027. Agora 3:35, sucesso por aqui da banda Silverson.

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4: 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De volta na Amizade, 4:02, quase 2, né? Vamos seguindo aqui na 107.3, atualizando as notícias do dia, as principais informações dos portais de informação da nossa região. E olha só, Bento Gonçalves reduz mortes violentas, mas segue com uma das maiores taxas do Rio Grande do Sul, né? Infelizmente, isso é bem complicado também, né? Mas que bom que conseguiu reduzir pelo menos essa taxa também. E olha só, a Corsan realiza reparos simultâneos em 3 pontos da rede de abastecimento em Casca na noite desta quarta-feira. E também atualizando mais algumas das principais informações dos principais portais de notícia, né? IMET monitora a possível formação de ciclone bomba entre Argentina e Uruguai, sul do Brasil e Oceano Atlântico. Agora tem Felipe Araújo, 4:02.

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1: Tudo bem, de volta aqui na Mizade, um forte abraço pra você que tá ligado conosco aqui na programação. Obrigado pelo carinho da sua companhia, é claro, né? A gente vai pro intervalo comercial, na sequência tem Corpo e Alma, tem muito mais aqui na 107.3. Um forte abraço, uma excelente quarta-feira.
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Aí o Danube Azul pinga na seringa, 4 horas e 27 minutos, 4 e 27, a gente vai trazendo mais informação antes de fechar esse bloco aqui, né? E olha só, justiça suspende abate de galos apreendidos em caso sobre rinhas em Gramado. E as contas de luz mais altas geram reclamações do Rio Grande do Sul. CPFL e RGE atribuiu o aumento ao consumo do inverno, né? Mas assim, ó, e o reajuste tarifário. Consumidores relatam faturas até 3 vezes maiores em diversas cidades gaúchas concessionárias.

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0: Obrigado, BH.
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0: E olha só, pessoal, uma carreta desgovernada atingiu e destruiu casa às margens da BR-101 em Sombrio, Santa Catarina. Uma tragédia foi evitada por pouco. Na manhã dessa terça-feira, em Sombrio, uma carreta perdeu o controle, saiu da pista e atingiu em cheio uma residência localizada às margens da 101, destruindo completamente a estrutura do imóvel. Apesar do susto, que foi grande, né, e do estrago material, ninguém ficou ferido. A moradora da casa não estava no local, graças a Deus, no momento do impacto, e o motorista do veículo de carga sofreu apenas ferimentos leves. Por conta da colisão, a pista marginal precisou ser totalmente interditada. O trânsito na região seguiu desviado para a pista principal da rodovia. As causas do acidente estão sob investigação pelas autoridades locais. Vamos para o intervalo, agora 15 faltando para 5.
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som do Zé Henrique Gabriel, agora 7 faltando para 5 horas da tarde, tem muito mais. Daqui a pouquinho a gente vai encerrando o programa, né? Antes tem Zé Henrique Gabriel. Um forte abraço para você.

0: que bebeu isso aqui, né?
1: Essa aqui bebeu. Essa aqui todo mundo canta.
0: A primaiada veio, né? Ó. Obrigado, gente. 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

4:56, 4 faltando para 5, fechando minha participação aqui na programação da Amizade nesta quarta-feira. Amanhã, se Deus quiser, a gente volta, né? Quinta-feira com muito mais. Um beijo no coração, fiquem todos com Deus. Uma excelente quarta-feira para você e até amanhã, se Deus quiser. Valeu, pessoal. Tchau, tchau.

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e vamos nós chegando por aqui. Meu abraço pra você, muito boa tarde pra você ligado conosco, sintonizado aqui na programação da 107.3. Vamos aqui chegando na programação, né? Iniciando o programa Querência desta quarta-feira, 5 de agosto. E com muita alegria que nós vamos chegando aqui na programação pra seguir junto contigo a partir de agora até as 19 horas. Com o sucesso gaúcho, né? A boa música aqui do nosso Rio Grande. Vai seguindo aqui na programação a partir de agora. Pra você que tá ligado, né? Já está sintonizado. Você que vai chegando por aí. Nosso abraço. Muito obrigada pela sua companhia. Um excelente final de tarde pra você também. E assim a gente segue por aqui em mais um final de tarde bem gaúcho. Aqui pelas ondas da Amizade FM. Seguindo, né, com a boa música, você sabe, você participa com a gente também, manda tua mensagem aí no nosso WhatsApp, ou dá uma ligadinha no fixo, pede a música gaúcha da tua preferência, aqui eu rodo pra você com toda certeza, tá bom? E assim seguimos, já ouvimos aí sucesso bonito na voz dos Serranos, o Campeiro Feliz, vamos com os Quatro Galdérios, Assina de Cantador, depois sucesso com o grupo O de Casa na sequência. 5:08, 5:08. Aquele abraço pra você, nosso ouvinte que nos acompanha todos os dias. Você que sempre liga o teu rádio, nos faz companhia. Você que nos ouve também, né, através da internet, pelas nossas plataformas digitais. Muito obrigada sempre por nos acompanhar todos os dias. Tá, então? Sina de Cantador, um ótimo final de tarde pra você.

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E de volta por aqui, agora 5h19, 5 horas 19 minutos. A gente vai seguindo em frente aqui na programação do Querência, trazendo, né, a boa música, o sucesso gaúcho aqui na programação do Querência. E a gente segue atendendo, claro, o seu pedido também, né, pelo nosso WhatsApp no 984-352490 ou também no 3351-1277. A gente te atende e roda a música da tua preferência por aqui. Vamos com o sucesso do Serranos, que é o pedido do Edenilson, ligado conosco, sempre ligado, né, todos os dias, acompanhando também a programação. Vai nosso abração especial aí, valeu pela sintonia. A música No Costado do Bugio, sucesso do Serranos. Então tá aí, já vamos tocar. Depois, lá pra nossa ouvinte Luzia, lá em Lagoa Vermelha, tá ligada conosco também. Vai aquele abraço especial lá pra Luzia, oferecendo música pra nós aqui da rádio, pra todos os ouvintes também. Tudo de bom aí e um ótimo final de tarde. Na sequência a gente roda na voz aí do Leonardo Xote Antigo e também na voz do Teixeirinha, a Querência Amada. Muito bem, já está programada aqui em seguidinha, a gente já roda. Tá bom? Seguimos então No Costado do Bugio. Tá aí, sucesso dos Serranos. Agora 5h20, abraço pra você. Muito obrigada pela sua audiência.

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É, e de volta por aqui, seguimos nós na programação agora 5h33, 5 horas 33 minutos, a gente vai seguindo por aqui, né? Tocando o barco pra frente e seguindo com a boa música. Vamos com o Miro Saldanha, mandar um abração especial também lá pra nossa ouvinte Geni, lá em Gentil, ligada conosco também, acompanhando a programação aqui do Querência, sempre com o rádio ligado nos escutando. Então vai meu abraço especial lá pra nossa amiga Geni, lá em Gentil, valeu pela sintonia. A música Perfil Gaúcho, sucesso com Miro Saldanha, já vamos rodar aqui na primeira, tá bom? Valeu pela companhia, pela participação também. Também vamos oferecendo aqui, né, aproveitar, né, oferecer a próxima música e o programa de hoje lá pro nosso amigo Alceu de Moraes, pra sua esposa Rosana, lá em Serafina Corrêa,

pessoal também estão com o rádio veio ligado, né? Cravado aqui na programação. Tudo de bom pra vocês aí, um abençoado final de tarde. A gente aproveita aqui, oferece essa próxima música bonita, né? E claro, todo o programa de hoje pra vocês aí também. Depois, sucesso com Mano Lima, que é o pedido da Diana, oferece pra Mana Jaque, também pro Mano Juarez e pras amigas da área indígena. A música com Mano Lima, Cadela Baia. Então, na sequência, a gente já roda especial pra vocês aí também. Depois, o pedido da Vera Lúcia, oferecendo pra amiga Diana a música Lembranças, na voz aí do Porca Véia. Já vamos rodar pra vocês aí, acompanhando também aqui o Querência. Seguimos então, Miro Saldanha na primeira, depois a Cadela Baia na sequência. E assim a gente vai seguindo na sua companhia, você ligado, sempre sintonizado conosco aqui, acompanhando a Amizade FM. Agora 5h35, aquele abraço pra você onde quer que esteja. Obrigada sempre aí pelo carinho da sua companhia.

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Seguimos na programação, agora 5:51. Vamos seguindo em frente por aqui, no apoio também do Mercado Agropecuário Santa Clara. 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

Vamos que vamos, dando sequência na programação aqui do Querência. Vamos com os três tiros. Essa música é o pedido do nosso ouvinte Edenilson, ligado conosco, sempre nos escutando. E de hoje a gente já roda então a Garota Ideal, sucesso aí dos três tiros. Então já tá tocando por aqui depois. Música bonita aí com o grupo Cordiona na sequência. Tá bom? Aquele abraço a você ligado, acompanhando também a programação aqui do Querência.

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1: Nota de agradecimento e convite para a missa de sétimo dia. Os familiares da sempre lembrada Maria de Lourdes Visioli Perim, ainda enlutados com sua perda, vêm por meio deste agradecer à comunidade de São João Bosco Siríaco, à equipe de liturgia, aos ministros, ao padre Bruno, ao vereador Queixo, à Secretaria da Saúde, aos motoristas, aos médicos e funcionários do Hospital Santa Terezinha e ao Hospital de Clínicas, à funerária Mosse, aos parentes, amigos, vizinhos e a todos os que prestaram solidariedade neste momento de dor. E convidam para a missa de sétimo dia de seu falecimento, que será celebrada nesta sexta-feira, dia 7 de agosto, às 14 horas, na igreja da comunidade São João Bosco Siríaco.

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0: Olá, meu amigo, olá, minha amiga ouvinte. Eu sou o Padre Ezequiel e estamos iniciando o momento Despertai. Desejo graça e paz à tua vida, luz para as tuas escolhas e para o teu caminho. Gostaria de falar hoje sobre a questão da sexualidade como uma força que existe no ser humano, nem sempre vivida de forma correta. A sexualidade, não há dúvidas que é uma força determinante, presente no ser humano. Nela está tanto a ânsia por vitalidade como por autossuperação e por êxtase. A sexualidade pode tornar-se uma das fontes mais importantes para a espiritualidade, para o bem, para a verdade. Um estudioso sábio da Igreja Antiga, ele não nega isso. No entanto, ele acha que o perigo está em refugiar-se dentro de um mundo de aparências quando falamos em sexualidade, pois a sexualidade tem muito a ver também com frustração. Muitos há que, por não suportarem a desilusão, acabam se refugiando na sexualidade. Neste caso, a sexualidade acaba não sendo o lugar mais íntimo do amor e do êxtase, nem a possibilidade de unir-se à pessoa amada, mas um modo de entrar no mundo aparente da fantasia. E aqui está o perigo, que é o da autossatisfação sexual. Então aqui já não existe mais a união do homem e da mulher através do ato sexual, mas da fuga para dentro das fantasias sexuais que a própria pessoa cria por si mesma. Neste caso, a sexualidade torna-se uma ilusão. Em vez de me encontrar com uma pessoa real e deixar-me envolver completamente por ela, utilizo a sexualidade para representar fantasiosamente meu próprio mundo. Um mundo de aparências, onde tudo é maravilhoso, onde eu não preciso levar ninguém em consideração, mas fico tão somente curtindo a minha sexualidade. Na atualidade, os mais variados relatos sobre abuso sexual de crianças e sobre assédio sexual de mulheres no ambiente de trabalho são certamente uma demonstração de que se trata de um perigo bem real. Nesses casos, a sexualidade não é verdadeiramente vivenciada e acaba se fugindo do esforço de entrar em contato com os outros e de unir-se a eles com cuidado. E então a sexualidade é vista apenas como satisfação do desejo e não como expressão de um amor capaz de entregar-se íntima e totalmente ao outro. É assim que pessoas, a partir de uma sexualidade não plenamente integrada, acabam ferindo os outros em dignidade. Pois não há ferida mais dolorosa e violência mais brutal e humanamente mais indigna do que a sexual, principalmente quando ela rebaixa o ser humano ao nível da mercadoria. Por isso, caro ouvinte, a sexualidade é uma força importante no ser humano, mas ela precisa estar integrada na força do amor, onde há o encontro com a outra pessoa e a responsabilidade com ela. Pensemos nisso. Vivamos bem. Mais mensagens através do nosso Facebook. Curta a nossa página. Um forte abraço. Deus te abençoe e te guarde. Em nome do Pai, do Filho e do Espírito Santo. Amém.
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E de volta por aqui, seguimos então na programação agora 6h14. Temperatura na marca dos 18 graus. Neste momento a gente vai dando uma passadinha aqui na previsão do tempo. Vamos conferindo então para amanhã. Amanhã, quinta-feira, previsão de sol com muitas nuvens, podendo ocorrer também alguma pancada de chuva. Temperatura mínima de 15, a máxima de 20 graus, com previsão de 2 milímetros de chuva para amanhã, quinta-feira. Para sexta-feira, também sol com pancadas de chuva. Temperatura mínima de 7, a máxima de 17 graus, com previsão de 6 milímetros de chuva aí para a próxima sexta-feira. E para sábado, sol com muitas nuvens, podendo ocorrer também pancadas de chuva. Temperatura mínima de 6, a máxima de 19 graus, com previsão de 4 milímetros de chuva para o próximo sábado. E assim a gente vai dando sequência na programação, a gente vai seguindo com a boa música, o sucesso gaúcho em destaque na programação aqui do Querência. Vamos com o Grupo Manotaço, mandando aquele abraço especial lá pro nosso amigo Samuel, lá em Arvorezinha. Pessoal acompanhando direto, né, a programação, sempre na nossa companhia todos os dias. Então vai aquele abraço especial lá pro nosso amigo Samuel, todo o pessoal lá de Arvorezinha. Vamos tocar aqui a música solicitada, Shima Hyando, a voz aí do Grupo Manotaço, tá oferecendo essa música especialmente para o trio aí do programa italiano da segunda-feira, né? Tá oferecendo então lá pro nosso amigo Nilson Balbinotti, o Brutim. Também pro Nelson Mesomo, pro Cloviro, né? O trio aí do programa italiano de todas as segundas-feiras. Então tá mandando um abraço aí e oferecendo a próxima música, né? Então vamos dando um alô aí pros nossos amigos aí, os parceiros do programa da segunda-feira, né? Será que estão chimarreando? Essa é a hora boa do mate, né? Então vamos tocar aqui Grupo Manotaço, Chimarreando. Depois, Os Filhos do Rio Grande, que é o pedido lá da nossa ouvinte, a Marli, lá em Paraí. Na companhia também, sempre aqui do programa, oferece música especialmente pro seu esposo, também pra nós aqui da rádio, pra todo mundo que tá na escuta, A Flor do Meu Jardim. Tranquilo, na sequência a gente já roda então aquele abração lá pra Marli, toda a família, todo o pessoal de Paraí. Agradecemos também o carinho da companhia. Vamos lá então, Chimarreando, sucesso aí com o Grupo Manotaço. Depois, Os Filhos do Rio Grande na sequência. Aquele abração pra você, uma ótima noite pra você também.

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1: E atenção, pessoal, vamos marcar este shot bem direitinho, pra esquerda e pra direita, mas não fazer buraco no

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1: Seguimos por aqui conferindo agora as cotações agropecuárias desta quarta-feira, dia 5 de agosto. Vamos conferindo, né, as cotações agropecuárias, conferindo por aqui o valor da soja sendo cotada a 130, a saca de 60 quilos, o milho a 61, saca de 60 quilos e o trigo a 70, a saca de 60 quilos. Tá aí as cotações desta quarta-feira com os valores médios praticados aqui em nossa região. 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

de volta por aqui. 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

Seguimos na programação, vamos fazendo aqui um convite também para o próximo dia 16 de agosto. Acontece, né, a tradicional festa do colono e motorista e em honra a São Roque e São Cristóvão aqui em Davi Canabarro. Programação, 9 horas procissão, 10h30 missa, 12 horas almoço, às 14 horas sorteio da rifa e às 14h30 início do baile com animação da banda Barbarella. Participe, anote já na agenda, né, anote no calendário dia 16 de agosto, participe. Festa do colono e motorista e em honra a São Roque São Cristóvão aqui em Davi Canabarro. Participe! Vamos seguindo então, vamos com música, vamos trazendo na próxima Saudoso Porca Véia. Essa música eu atendo pedido e mando um abração lá pro nosso amigo Locatelli, lá em Paraí. Ligado conosco, né? Sempre nos faz companhia. Liga o rádio e fica nos escutando, né? Então vai aquele abraço especial lá pro nosso amigo Locatelli, oferecendo música para todos os amigos lá de Paraí, em especial pro Ezequiel, lá de Nova Bassano, que tá na companhia aqui do nosso programa, e também pro Cauã, lá de Guaporé, pessoal que estão acompanhando a programação. Então o Locatelli tá mandando um abração aí, junto com a próxima música, bem gauchesca. Então vai especial para vocês aí, toda gauchada também lá de Paraí. Muito obrigado pela companhia, a gente já vai rodar então a Vaneira para Três Pandeiros. Sucesso aí com Porca Véia. Especial lá pro nosso amigo Locatelli ligadito conosco, né? Também já aproveito aqui, ofereço essa próxima música aí também. Todo o programa de hoje lá pro nosso amigo André. Grande abraço lá pro André Busnello, ligadito conosco, tá na estrada, nos dando uma carona, né? Tá na boleia aí do caminhão, andando aí pela nossa região e acompanhando a Amizade FM. O rádio velho cravado aqui na 107.3. Então vai meu abração especial lá pro nosso amigo André Busnello. Tudo de bom aí, uma ótima viagem aí, que Deus abençoe sempre. Obrigadão aí pela companhia. A gente vai oferecendo todo o programa de hoje também. Tá bom? Vamos lá então, Vaneira para Três Pandeiros. Agora 6 horas, 38 minutos.

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6: 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E de volta por aqui, agora 9 minutos, faltando para as 19 horas. Nós vamos chegando ao final aqui de mais um programa Querência. Deixo aqui meu abraço, fica tocando música que vai especial pro nosso amigo Wilson, ligado conosco aqui na Vica Navarro, sempre na nossa companhia também, todos os dias, né? Então vai meu abração especial aí pro nosso amigo Wilson. Vamos deixar tocando essa música na voz aí do saudoso Bagre Fagundes, o Mané Rumão. Vamos deixar tocando pra finalizar, tá bom? Nosso abração aí depois. Pedido também da Vânia, ligada conosco lá em Vanini. Mando meu abração especial também pra Vânia, o seu Sadi, toda a família lá em Vanini acompanhando Querência. A gente deixa a música do saudoso Clementino Zalza tocando, vamos deixar tocando o Entreveiro de Alegria. Música bem animada pra vocês aí também. A música Não Sou Convencido, vamos deixar tocando aí se o tempo permitir. daqui a pouco já toca, tá bom? Depois, a Voz do Brasil, mas eu volto em seguidinha, a partir aí das 8 horas. Eu sigo aqui na programação, na sua companhia, com muito mais música. Tá bom? Um abraço pra você, uma ótima noite. Até mais.

0: boa noite.
1: Boa noite para você que nos acompanha em todo o país.
0: Quarta-feira, 5 de agosto de 2026.
1: Vamos ao destaque do dia.
0: Lei consolida regras para o transporte rodoviário de cargas no país.
1: E estabelece o pagamento do piso mínimo do frete a motoristas. Gabriela Noronha.
2: A lei estabelece prazo de até 30 dias úteis para o pagamento do frete. Também estão previstas punições mais duras para empresas que contratarem fretes abaixo do piso mínimo.
0: Educação.
1: Desempenho de mais de 30 milhões de estudantes brasileiros passa por avaliação.
0: Divulgados os dados do Índice de Desenvolvimento da Educação Básica. Jéssica Gonçalves.
3: O IDEB permite acompanhar o desenvolvimento da educação básica brasileira. Os dados indicam a evolução da aprendizagem e a estrutura da rede de ensino.
1: E professores podem participar do Banco de Avaliadores do Programa Nacional do Livro e do Material Didático.
0: Eles vão ajudar a escolher as obras que irão para as salas de aula da Rede Pública de Ensino. Luciana Colares de Holanda.
4: Hoje são cerca de 20 mil profissionais cadastrados e os avaliadores são capacitados para atuar na avaliação das obras.
1: Hoje na apresentação da Voz do Brasil, Mariana Jungmann e Luciano Seixas.
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1: Agora é lei. Estão em vigor novas regras para o frete dos caminhoneiros.
0: A lei trata do pagamento mínimo pelo transporte e medidas de fiscalização e punição em caso de não cumprimento.
2: A nova lei consolida regras para o transporte rodoviário de cargas no país e estabelece o pagamento do piso mínimo do frete a motoristas, com metodologia de cálculo pela Agência Nacional de Transportes Terrestres, a ANTT. Guilherme Boulos, ministro da Secretaria-Geral da Presidência, falou sobre a medida.
5: O piso do frete é o valor mínimo que um caminhoneiro, sobretudo um caminhoneiro autônomo, que trabalha para levar mercadorias e abastecer o povo brasileiro nos quatro cantos, é um valor mínimo que ele tem que receber por frete, por viagem que ele faz, por entrega que ele faz.
2: A lei estabelece ainda prazo de até 30 dias úteis para o pagamento do frete, além da atualização da tabela a cada 6 meses. Também estão previstas punições mais duras para empresas que contratarem fretes abaixo do piso mínimo, com multas que podem chegar a R$1 milhão. E para que seja cumprido o piso, o texto determina a obrigatoriedade da apresentação do Código Identificador da Operação de Transporte, CIOT, antes do caminhão iniciar a viagem, o que também impacta na fiscalização, como explica o ministro dos Transportes, George Santoro.
6: O CIOT também é um mecanismo de combate ao comércio ilegal de mercadorias, ao comércio feito sem nota fiscal. Ele vincula todo o transporte de mercadorias aos documentos eletrônicos fiscais.
2: Originalmente publicado como medida provisória, o texto passou por uma série de mudanças no Congresso Nacional, sendo aprovado no Senado em julho deste ano. Com a sanção, o texto vira uma regra permanente. Reportagem Gabriela Noronha.
1: O desempenho de mais de 30 milhões de estudantes brasileiros passou por uma nova avaliação de aprendizagem.
0: Foram divulgados hoje os dados mais recentes do IDEB, o Índice de Desenvolvimento da Educação Básica, e também as médias em português e matemática do SAEB, o Sistema de Avaliação da Educação Básica.
1: Os índices consideram os anos iniciais e finais do ensino fundamental e também do ensino médio na rede pública e privada.
0: O resultado foi anunciado pelo Ministério da Educação. Confira os detalhes na reportagem de Jéssica Gonçalves.
3: Para calcular o IDEB, que é o Índice de Desenvolvimento da Educação Básica, o MEC utiliza as taxas de aprovação coletadas pelo censo escolar, junto com o desempenho dos estudantes em língua portuguesa e matemática no SAEB, o Sistema de Avaliação da Educação Básica. O IDEB permite acompanhar o desenvolvimento da educação básica brasileira. O cálculo é feito por meio de uma escala que vai de 0 a 10. O índice dos anos iniciais do ensino fundamental passou de 6 em 2023 para 6,3 em 2025. Na rede pública, a pontuação foi de 5,7 para 6,1 em 2 anos. Para os anos finais do ensino fundamental, o IDEB nacional subiu de 5 para 5,3. Na rede pública, O indicador alcançou pontuação 5 contra 4,7 em 2023. No ensino médio, o IDEB passou de 4,3 para 4,5. Os dados indicam a evolução da aprendizagem e a estrutura da rede de ensino, que atende mais de 30 milhões de estudantes em todo o território nacional. Para o ministro da Educação, Leonardo Barchini, os resultados apontam qual deve ser a prioridade daqui para frente.
7: Toda a estratégia do Ministério da Educação, que é demanda do Plano Nacional de Educação aprovado em abril deste ano, é que a gente tenha um foco especial na aprendizagem.
3: Já o SAEB, o Sistema de Avaliação da Educação Básica, é aplicado a cada 2 anos para medir o desempenho de estudantes da educação básica por meio de testes e questionários. Em uma escala que vai de 0 a 500, no 5º ano do ensino fundamental, a nota em português passou de 207 para 215 pontos. Em matemática, de 218 para 227. Já no 3º ano do ensino médio, em português, o resultado foi de 269 para 272. Em matemática, de 263 para 268. Em 2025, foram avaliados quase 6 milhões de alunos em mais de 70 mil escolas. Reportagem Jéssica Gonçalves.
1: Estudantes que participam do processo seletivo do ProUni, o programa Universidade para Todos, podem conferir o resultado da segunda chamada.
0: O prazo para os pré-selecionados comprovarem as informações da inscrição começou hoje e vai até sexta-feira da próxima semana, dia 14.
1: A documentação exigida para essa comprovação deve ser apresentada diretamente na instituição de ensino superior para a qual o estudante foi pré-selecionado.
0: O resultado pode ser acessado pelo portal Acesso Único ao Ensino Superior, em acessounico.mec.gov.br.
1: O Ministério da Educação chama professores e especialistas de todas as regiões do Brasil para participar do Banco de Avaliadores do Programa Nacional do Livro e do Material Didático.
0: O programa é responsável pela distribuição de livros para estudantes e professores da rede pública de ensino. As obras são renovadas a cada 4 anos.
1: Confira na reportagem de Luciana Colares de Holanda.
4: Professores e especialistas de todo o país podem participar da escolha dos livros que vão para as salas de aula da rede pública de ensino. Estão abertas as inscrições para o Banco de Avaliadores do Programa Nacional do Livro e do Material Didático, o PNLD. Os selecionados vão avaliar as obras inscritas nos editais do PNLD Atos Finais, voltado às obras didáticas, e do PNLD Literário Equidade, destinado às obras literárias. Nessa etapa da seleção, terão prioridade professores de língua portuguesa, matemática, história, geografia, ciências, arte, educação física e língua estrangeira, pedagogos e profissionais formados em letras, com foco em literatura e formação de leitores, também terão preferência. De acordo com Anita Stefani, diretora de apoio à gestão educacional da Secretaria de Educação Básica do MEC, hoje são cerca de 20 mil profissionais cadastrados. O banco é atualizado constantemente e os avaliadores são capacitados para atuar na avaliação das obras.
8: Essa capacitação busca garantir que todos os participantes utilizem os mesmos referenciais durante a análise e utilizem, né, de uma forma correta as fichas de avaliação, contribuindo para a qualidade técnica.
4: A participação no Banco de Avaliadores do PNLD é voluntária e gratuita. E a diretora de apoio à gestão educacional, Anita Stefani, explica que os profissionais selecionados no processo de avaliação pedagógica têm acesso a diferentes oportunidades de aprimoramento e reconhecimento.
8: Ao avaliarem as obras, eles estão também se formando como analistas de materiais didáticos e críticos em conteúdos, seja para a elaboração de materiais para os seus estudantes, quanto para a aplicação dessas obras didáticas na sala de aula.
4: Para se inscrever, basta acessar a página da plataforma de avaliação pedagógica do PNLD no endereço PNLD-avaliação.mec.gov.br e preencher as informações de perfil profissional. é preciso ter diploma de licenciatura plena ou de magistério reconhecido pelo Ministério da Educação e concluir um curso obrigatório disponível na própria plataforma. Reportagem Luciana Colares de Holanda.
0: E atenção para os prazos do Exame Nacional de Desempenho de Estudantes, o ENAD 2026.
1: Os inscritos para os cursos de bacharelado e tecnologia que tiveram o pedido de atendimento especializado negado podem recorrer da decisão até sexta-feira, dia 7 de agosto.
0: O recurso deve ser enviado pelo sistema ENAD, com a documentação que comprove a necessidade de atendimento, conforme as regras do edital. O resultado da análise será divulgado em 14 de agosto.
1: Um atendimento especializado é destinado aos participantes que necessitam de recursos específicos para realizar o exame.
0: As provas do ENAD 2026 para os cursos de bacharelado e tecnologia serão aplicadas no dia 29 de novembro.
1: O Serviço Geológico do Brasil faz o monitoramento das bacias hidrográficas brasileiras. Isso quer dizer que ele monitora a subida e descida dos principais rios do país.
0: O trabalho ajuda na agricultura, previne situações trágicas relacionadas a enchentes e orienta prefeituras em situações de seca, por exemplo.
1: Este ano, o Serviço Geológico do Brasil também faz parte do grupo de órgãos federais que está atuando no painel do El Niño e vem acompanhando e divulgando boletins sobre os impactos do fenômeno climático.
0: Sobre tudo isso, nós conversamos mais cedo com a chefe do Departamento de Hidrologia do SGB, Andréa Germano. Acompanhe. Doutora Andréa, bem-vinda à Voz do Brasil. É um prazer ter a senhora conosco aqui. Vamos falar então de El Niño, né? O Serviço Geológico do Brasil divulgou algumas previsões para as principais bacias hidrográficas do país para os próximos 3 meses. E aí eu queria começar então falando por região, começando aí pela região norte e, né, Amazônia. Os principais rios, pelo que eu já dei uma olhadinha, ainda estão nos níveis normais, mas já em situação de vazante. O que a gente pode esperar para os próximos 3 meses?
9: Muito obrigada pelo espaço. O Serviço Geológico do Brasil agradece. O Serviço Geológico do Brasil é uma empresa ligada ao Ministério de Minas e Energia. E realmente a gente faz esse acompanhamento dos rios, o monitoramento dos rios há 57 anos. Cobertura de toda a rede hidrometeorológica nacional e monitoramento de níveis de rios e volume de chuvas. A região norte hoje está nesse período, como você falou, já de vazante, né? Na sua normalidade, em todos os rios na sua normalidade. E assim, o que preocupa é esse atraso do início das chuvas. Isso pode prejudicar aí a vazante, no caso, não ser mais crítica, né? Então, assim, esse atraso do período de chuvas realmente é hoje a nossa preocupação, mas por enquanto na sua normalidade. A gente faz simulações, né, para caso não chova, caso chova, então a gente vai tendo esse acompanhamento diariamente num cenário de 3 meses para poder também ter providências, a Defesa Civil tomar providências logísticas para as ações do norte.
0: Quer dizer assim, se a gente já está com os rios em vazante e as chuvas atrasaram, a gente pode ter uma baixa mais acentuada, é isso?
9: Exatamente, essa grande preocupação.
1: E no Nordeste há um alerta sobre os níveis dos reservatórios, né?
9: Exatamente. O SGB, ele acompanha junto com a Agência Nacional de Águas os reservatórios, né, através do sistema de acompanhamento dos reservatórios do Nordeste, também dos 9 estados do Nordeste, também Minas Gerais, mas a situação hoje, em 5 de agosto, é de normalidade também, 50%, 51% da sua capacidade, né? Então a gente está mantendo esse percentual desde abril. Então ainda não é uma preocupação a região Nordeste.
0: Muito bem, então vamos falar agora de Sul, onde o El Niño talvez seja a região onde talvez a gente já esteja sentindo essa questão do El Niño de maneira mais intensa, né, mais acentuada. Já há problemas de cheias e transbordamentos. Como é que deve ser o próximo trimestre por lá, onde o alerta é maior?
9: E como você falou, né, a previsão de chuvas acima da média do El Niño pode levar muitos os rios, já materializado agora no mês de julho, tivemos muitas inundações. Para você ter uma ideia, mês de julho no Sul, na região do Rio Grande do Sul, em média chover 130 milímetros, a gente teve localidades com 430 milímetros, provocando então grandes impactos aí de inundação, e a preocupação geralmente é essa de o solo já está muito úmido e ainda esse aumento das chuvas na região sul poder causar mais impactos de inundações na região sul.
1: Agora, no Cerrado e Pantanal, André, onde já costumamos ter seca nesse período, o que esperar para as bacias desses biomas?
9: Então, no Cerrado, na região sudeste, em termos de chuva, os modelos meteorológicos, que nós do Serviço Geológico, a gente não trabalha com meteorologia, né? A gente usa meteorologia para poder explicar a hidrologia. Mas os modelos de meteorologia estão muito discrepantes, vamos dizer assim. O que a gente entende agora nesse momento, não dá para falar do cenário de chuva, mas nesse momento que realmente as temperaturas já estão muito elevadas, aí sim a preocupação é mais para a questão de incêndios florestais, então monitoramento de rios, ainda estamos na normalidade para
0: tudo outro, indicando pra ainda que Cerrado e Pantanal, em termos de águas, devem ficar ainda dentro da normalidade.
9: É, estamos já desde 2020, assim, com uma tendência de depreciação da capacidade dos rios na região do Pantanal, principalmente. Então, assim, na normalidade, já não digo que a gente já não vem vivendo muito tempo isso. Então, mas não vai ser mais crítico ou menos crítico este ano especificamente.
0: É, quando a gente fala, então, de mudanças climáticas, é disso que a gente fala, né? A gente vai observando uma mudança no comportamento natural, no comportamento da natureza ao longo do tempo, né? Não é só no trimestre, não é só no ano. Perfeito. Como a senhora disse, já vem desde 2020.
9: Perfeito, né? A gente não tem mais um Pantanal, uma região alagada há muitos anos. Então, isso realmente é um mudanças climáticas, não só o efeito de El Niño também, né? Então, sendo uma mudança climática que a gente vem evidenciando, principalmente nessa região.
1: Agora, doutora Andréia, como é que funciona esse monitoramento do Serviço Geológico do Brasil? Conta para o nosso ouvinte um pouco mais sobre como é esse trabalho.
9: O Serviço Geológico é o grande parceiro no campo e no escritório para fazer esse monitoramento, né? Além desse trabalho contínuo de monitoramento, de saber essas séries hidrológicas de longo período que nós monitoramos, né? A gente tem um serviço desde a década de 80, daí de realizar previsões hidrológicas, não só o momento atual, mas essas previsões hidrológicas, né, futuras. Começamos aí com bacias como o Pantanal, o Amazonas e o Rio Doce, que são bacias mais lentas, mas depois dos booms, dos desastres, como a gente chama aí nos anos de 2011, 2012, 2013, a gente começou a fazer sistemas de previsão hidrológica em bacias mais rápidas e também com o advento também de todo um monitoramento automático muito mais especializado, né? Então, assim, o que a gente faz? Além desse monitoramento do campo, a gente no escritório recebe essas informações automáticas que vêm pelos satélites, né? Então, de hora em hora a gente está recebendo o nível dos rios, a quantidade de chuva, e rodamos modelos matemáticos, hidráulicos, hidrológicos, para fazer essas previsões. Aí você vai me dizer, então a gente consegue saber com muita antecedência se vai inundar? Depende da região hidrográfica, depende da resposta da bacia hidrográfica. Então, se há localidades que a gente consegue fazer essa previsão com 75 dias de antecedência, mas outras localidades, em bacias mais de alta declividade, com uma menor área de drenagem, com até 4 horas de antecedência. Mas o que permite, no caso de inundações, retirar as famílias, permite a gente salva vidas com esse monitoramento e com esse sistema de previsão hidrológica.
1: Muito bem, nós conversamos com Andréia Germano, chefe do Departamento de Hidrologia do Serviço Geológico do Brasil. Muito obrigado por sua entrevista aqui à Voz do Brasil.
9: Muito obrigada a vocês. Até logo. Tchau, tchau.
0: Segurança no abastecimento de água passa também pela recuperação do meio ambiente.
1: Está aberta uma chamada pública para apoiar projetos de restauração ecológica e soluções voltadas à proteção de mananciais que abastecem grandes centros urbanos.
0: A chamada foi feita pelo Banco Nacional de Desenvolvimento Econômico e Social e deverá prever investimentos de 15 milhões e 20 milhões de reais com prazo de execução de até 48 meses.
1: As ações devem ter foco em restauração ecológica e em soluções ações baseadas na natureza para combater a escassez de água nas regiões metropolitanas, como explica o superintendente da área de meio ambiente do BNDES, Nabil Kadri.
10: As propostas enviadas devem incluir ações de restauração ecológico-produtiva utilizando vegetação nativa em áreas estratégicas para proteção dos recursos hídricos, incluindo nascentes, margens de rios e outras áreas relevantes para a conservação dos mananciais.
0: Os projetos deverão contemplar regiões do Distrito Federal e entorno, São Paulo, Rio de Janeiro, Ceará, Mato Grosso, Rondônia e Acre.
1: Mariana Dias Vilas Boas, pesquisadora do Serviço Geológico do Brasil, fala sobre a importância da recuperação e preservação de mananciais que abastecem grandes cidades.
11: Com a ampliação da vegetação, a gente vai ter uma maior taxa de infiltração, esses aquíferos vão ter mais água, vai chegar mais água também nos rios através desses afloramentos das nascentes. Então, os projetos de recuperação, eles são projetos importantíssimos e têm uma relação direta com a segurança hídrica nas grandes cidades. E reduz as consequências de inundação, eu aumento a recarga dos aquíferos.
0: A chamada pública está aberta até o dia 9 de setembro e pode ser consultada no site do BNDES.
1: O Brasil assumiu a presidência pro tempore da Aliança para a Segurança, a Justiça e o Desenvolvimento.
0: A entidade reúne países da América Latina e Caribe.
1: Na reunião de cúpula em Brasília, o Banco Interamericano de Desenvolvimento anunciou $4 bilhões para as ações integradas de combate ao crime organizado na região.
12: A América Latina concentra 8% da população mundial e é responsável por 1/3 dos homicídios ocorridos no mundo, de acordo com dados da Polícia Internacional. Esses números levaram à criação da Aliança para a Segurança, a Justiça e o Desenvolvimento, composta por 23 países e 14 instituições, como a Interpol. Um encontro em Brasília discute estratégias de prevenção e combate ao crime organizado na América Latina e Caribe. No primeiro ano de atuação da Aliança no combate ao crime organizado, foram destinados $1,4 bilhões, o que corresponde a 60% dos recursos previstos para os 3 primeiros anos da iniciativa. A alta demanda dos países membros levou o Banco Interamericano a reavaliar os recursos destinados ao programa, elevando o montante para $4 bilhões. O ministro da Justiça do Brasil, Wellington Lima Silva, fala sobre a importância da aliança.
13: Nós estamos absolutamente convencidos da necessidade de intensificar essa interlocução com organismos multilaterais, em estabelecer tantas quantas sejam as tratativas, as interlocuções necessárias para aperfeiçoar e aprimorar essa estratégia.
12: Um protocolo também foi assinado para o repasse de R$5 bilhões ao Brasil, que assumiu a presidência pro tempore da Aliança pelos próximos 12 meses. Reportagem Cleide Lopes.
0: O Comitê de Política Monetária, o Copom, reduziu a taxa Selic, que é a taxa básica de juros da economia, de 14,25% para 14% ao ano.
1: Em comunicado divulgado hoje, o Copom afirmou que o cenário internacional ainda exige cautela por causa das incertezas sobre os conflitos no Oriente Médio.
0: A taxa Selic influencia outras taxas de juros no país, como as taxas de empréstimos, financiamentos e aplicações financeiras.
1: E essas foram as notícias do governo federal.
0: Uma realização da Secretaria de Comunicação Social da Presidência da República.
1: Com produção da empresa Brasil de Comunicação.
0: Fique agora com o Minuto do TCU. Em seguida, as notícias do Poder Judiciário e do Congresso Nacional. Boa noite.
1: Boa noite e até amanhã.
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15: 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Você vai ouvir agora notícias do Poder Judiciário.
17: Supremo Tribunal Federal começa a julgar se proibição a jogos de azar é compatível com a Constituição de 1988.
18: Presidente Lula sanciona projeto de lei que regulamenta relevância para admissão do recurso especial no STJ.
17: Acordo firmado entre Tribunal Superior Eleitoral e Advocacia Geral da União prevê boas práticas sobre o uso da inteligência artificial nas eleições deste ano.
18: Boa noite, eu sou Marcela Luiza.
17: Eu sou Walter Lima.
18: O plenário do Supremo Tribunal Federal começou a analisar na sessão de hoje se a proibição a jogos de azar é compatível com a Constituição. Após as sustentações orais, o relator do caso, o ministro Luiz Fux, começou a votar.
17: Desde 1941, a lei de contravenções penais proíbe a organização e exploração de jogos de azar, punindo os infratores com prisão simples, multa e outras penalidades previstas em lei. Isso inclui o jogo do bicho e as máquinas caça-níqueis.
18: Os ministros analisam se essa proibição, criada há mais de 80 anos, ainda é compatível com a Constituição Federal de 1988 ou se ela ficou ultrapassada.
17: Na prática, o Supremo vai decidir se a exploração de jogos de azar deve continuar proibida e punida pela legislação penal brasileira ou se essa proibição é incompatível com a Constituição.
18: A decisão, porém, não tratará da regulamentação de cassinos ou da exploração comercial dos jogos, temas que devem ser abordados em outras ações que tramitam na corte.
17: O julgamento vai continuar na sessão plenária de amanhã.
18: O presidente da República, Luiz Inácio Lula da Silva, sancionou o projeto de lei que regulamenta a relevância para a admissão do recurso especial no Superior Tribunal de Justiça.
17: O projeto foi convertido na Lei 15.484 de 2026. Fátima Uchoa.
19: Com a relevância, segundo o presidente do STJ, ministro Herman Benjamin, o tribunal poderá concentrar esforços nos recursos que tratam de temas com maior impacto para a sociedade.
20: Não é de uma lei para atender interesses do Superior Tribunal de Justiça, mas da celeridade, da qualidade e da efetividade da prestação jurisdicional.
19: A nova lei deve tornar a prestação jurisdicional mais eficiente e permitir que o STJ concentre a atuação em casos com maior impacto jurídico, econômico, político ou social, que sejam importantes para uniformizar a interpretação da legislação federal, sem limitar o acesso dos brasileiros à justiça.
18: Tribunal Superior Eleitoral e Advocacia Geral da União assinam um acordo de boas práticas sobre uso da inteligência artificial nas eleições 2026.
17: O principal produto da parceria é o lançamento de um guia de boas práticas sobre o uso de IA no processo eleitoral. Fábio Ruas.
21: O documento vai servir como um manual de conduta com diretrizes técnicas detalhadas para partidos, candidatos, plataformas digitais, órgãos públicos e para a sociedade civil. O acordo ainda prevê a realização de cursos, seminários, workshops e eventos relacionados ao uso da inteligência artificial nas eleições, entre outras medidas.
18: Tribunal Superior do Trabalho mantém entendimento sobre desconto de dias parados em greves de longa duração.
17: Com a decisão, empresas vão poder descontar metade dos dias e trabalhadores vão ter de compensar a outra metade. Marla Lacerda.
5: A sessão de dissídios coletivos do TST autorizou duas empresas de Indaiatuba, no interior de São Paulo, a descontar metade dos 36 dias da greve realizada pelos empregados. Nessas situações, a Justiça do Trabalho admite, como regra adotada pela jurisprudência da Corte, a compensação da outra metade dos dias de paralisação. Esse entendimento, ele busca equilibrar o direito de greve com os efeitos da suspensão do contrato de trabalho durante o movimento. Para os ministros, o desconto integral dos dias parados pode gerar prejuízos econômicos excessivos aos trabalhadores.
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0: no ar o Jornal do Senado.
1: Eu sou Paula Groba.
2: E eu sou Humberto Pinheiro.
1: E estes são os destaques de hoje do Jornal do Senado, que começa agora.
2: Senado pode tornar hediondos e inafiançáveis crimes de pedofilia.
1: Pessoas com

0: na Comissão de Constituição e Justiça, inclui no rol dos crimes hediondos condutas como a corrupção de menores, a satisfação de lascívia, caracterizada pela prática de atos libidinosos na presença de criança ou adolescente, a divulgação de cena de estupro de vulnerável e o compartilhamento de pornografia. A matéria também classifica como hediondos os crimes previstos no Estatuto da Criança e do Adolescente ligados ao tráfico internacional de crianças e à pornografia infantil, como defendeu a relatora, senadora Elisiane Gama, do Maranhão.
1: Nosso relatório é pela aprovação do projeto de lei com a redação corrupção de menores, satisfação de lascívia mediante presença de criança ou adolescente, favorecimento da prostituição ou de outra forma de exploração sexual de crianças e adolescentes ou de vulnerável, divulgação de cena de estupro ou de cena de estupro de vulnerável, de cena de sexo ou de pornografia.
0: O senador Everton, do PDT do Maranhão, apresentou proposta semelhante e pediu que as duas matérias sejam analisadas em conjunto pelo plenário.
2: Em que eu propus o aumento da pena dos crimes cometidos contra a dignidade sexual quando praticados na presença física ou virtual de crianças, adolescentes e também cônjuge, companheiro ou parente de vítima, consanguíneo ou afim, em linha reta ou colateral até o quarto grau.
0: A CCJ aprovou um pedido de urgência para votação no plenário.
3: E a Comissão de Relações Exteriores iniciou as discussões sobre as barreiras da União Europeia à carne brasileira.
4: O grupo de trabalho que trata do acordo do bloco europeu com o Mercosul ouviu integrantes do governo e do setor privado. Repórter Pedro Pincer.
5: A partir de 3 de setembro, passam a valer novas regras da União Europeia sobre o uso de antimicrobianos na produção animal. O bloco exige que o Brasil consiga comprovar que a carne exportada não foi produzida a partir de animais submetidos ao uso de antimicrobianos proibidos pelas autoridades europeias. De acordo com o presidente da comissão, senador Nelsinho Trade, do PSD de Mato Grosso do Sul, é preciso ouvir os setores que podem ser afetados pelas normas e buscar soluções em conjunto com o governo e a iniciativa privada.
6: Setores que, porventura, venham a se sentir prejudicados, nos acionam, que nós iremos promover debates dessa natureza.
5: O chefe da missão do Brasil junto à União Europeia, embaixador Pedro Miguel da Costa e Silva, afirmou que o país terá de comprovar, por meio de auditorias, que consegue separar os produtos destinados ao mercado europeu e garantir que eles atendam às exigências do bloco. Representantes do setor privado afirmaram que o Brasil já dispõe da tecnologia necessária para fazer esse controle.
3: Aguarda votação no plenário um projeto que reduz para 50 anos a idade em que uma pessoa com deficiência seja considerada idosa.
4: O impacto do envelhecimento é maior para esse grupo de pessoas consideradas vulneráveis. Segundo a Organização Mundial da Saúde, pessoas com deficiência apresentam maior risco de desenvolver doenças crônicas, pior estado de saúde e, em alguns casos, podem morrer até 20 anos antes da população sem deficiência. Repórter Patrícia Oliveira.
7: O projeto que considera idosa uma pessoa com deficiência já a partir dos 50 anos, estende para esses indivíduos os mesmos direitos e a proteção garantidos às pessoas da terceira idade. A condição de idoso deverá ser definida por avaliação individual, médica, psicológica e social. Como destacou o relator do projeto na Comissão de Assuntos Sociais, senador Flávio Arnes, do PSB do Paraná.
8: Conforme a deficiência, podemos observar reduções na expectativa de vida que variam até algumas décadas para baixo. Se compararmos com a média da população, estamos longe de um patamar de igualdade.
7: Para o senador Paulo Paim, do PT do Rio Grande do Sul, relator na Comissão de Direitos Humanos, a proposta viabiliza a aplicação de conceitos de envelhecimento

0: ativo específicos para pessoas com deficiência.
1: Minimizando os possíveis impactos negativos do avanço da idade em um grupo social especialmente vulnerável.
0: O projeto que altera o Estatuto do Idoso já foi aprovado também na Câmara dos Deputados e está pronto para votação no plenário do Senado.
2: E a aposentadoria compulsória de magistrados pode deixar de ser uma punição prevista na Constituição. Depois de o Conselho Nacional de Justiça oficializar o fim dessa penalidade no âmbito administrativo, o Senado pode analisar uma proposta que muda a Constituição sobre o mesmo tema.
3: A relatora, senadora Elisiane Gama, do Maranhão, afirmou que a decisão corrige uma distorção histórica. Repórter Pedro Pincer.
4: O Conselho Nacional de Justiça aprovou por unanimidade a proposta de resolução que acaba com a aposentadoria compulsória como a sanção disciplinar mais grave a juízes. A resolução aprovada segue entendimento da primeira turma do Supremo Tribunal Federal e também prevê a possibilidade da demissão como uma das hipóteses de punição. E o plenário do Senado pode votar uma proposta de emenda à Constituição que prevê o fim da aposentadoria compulsória como punição aos magistrados, promotores e procuradores e militares. De autoria do então senador Flávio Dino, atualmente ministro do Supremo Tribunal Federal, o texto foi aprovado pela Comissão de Constituição e Justiça em abril. A relatora, senadora Elisiane Gama, do Maranhão, afirmou que a decisão corrige uma distorção histórica.
5: É inadmissível o que a gente viveu ao longo da história do Brasil com esse tipo de prêmio para quem comete um crime, de que nós não podemos permitir castas de servidores públicos com privilégios.
4: Pelas novas regras, nos casos mais graves, o magistrado poderá ser colocado em disponibilidade com proposta de perda do cargo. Nessa hipótese, será imediatamente afastado das funções e passará a receber remuneração proporcional ao tempo de contribuição até a decisão definitiva do STF sobre a eventual perda do cargo.
2: Você sabia que nas eleições os votos em branco e nulos não são transferidos para nenhum candidato e não podem cancelar uma eleição?
3: Na prática, quem escolhe uma dessas opções deixa a decisão para os demais eleitores. Conheça mais sobre esses dois tipos de votos com a repórter Marcela Cunha.
6: Voto em branco vai para quem está na frente? E uma maioria de votos nulos pode cancelar a eleição? A resposta para as duas perguntas é não. Para votar em branco, o eleitor aperta a tecla branco e confirma. O voto nulo acontece quando é digitado um número que não corresponde a nenhum candidato ou partido. Nos dois casos, o voto é excluído da contagem que define o resultado. Não é transferido, não beneficia nenhum candidato e não é somado ao vencedor. O consultor legislativo do Senado, Gilberto Guerzoni, explica como essas duas situações aparecem na urna.
7: Mas a gente já viu que reduziu bastante o número de votos em branco, né, já que a urna eletrônica abre uma tela, o eleitor tem que fazer alguma coisa de forma ativa ali, né? Ou ele propositalmente coloca um voto inexistente e confirma, o que leva à anulação do voto, ou ele tem que apertar a tecla de voto em branco.
6: Além de expressar uma decisão consciente, o voto nulo também pode ser resultado de um erro na digitação. Em 2026, serão 6 votos para deputado federal, deputado estadual ou distrital, 2 senadores, governador e presidente da República. Por isso, a recomendação da Justiça Eleitoral é levar uma colinha de papel.
2: E ao participar da abertura da exposição O Caminho do Voto, promovida pelo Tribunal Superior Eleitoral, o presidente do Senado, Davi Alcolumbre, afirmou que o processo eleitoral brasileiro está entre os mais confiáveis do mundo. Ele também elogiou a decisão do presidente do TSE, ministro Nunes Marques, de levar a mostra ao Congresso Nacional.
3: A exposição, aberta à visitação no anexo 1 do Senado, apresenta as etapas do sistema eletrônico de votação, do desenvolvimento das urnas à totalização dos votos e integra a programação da Semana Nacional do Sistema Eletrônico de Votação.
8: As pessoas que visitarem a exposição sairão daqui conhecendo melhor o percurso do seu voto e o papel que ele desempenha na construção do nosso país. Um Brasil comprometido com a democracia, com as eleições livres e diretas, com a alternância de poder e com a transparência no processo eleitoral.
3: Edição de Paula Groba e trabalhos técnicos de João Lira, o Jornal do Senado fica por aqui. Acompanhe agora as notícias da Câmara dos Deputados. Boa noite.
2: Boa noite e até amanhã.
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10: Câmara reforça a indenização por dano moral à vítima de violência doméstica.
11: Proposta facilita acesso de motoristas a postos de combustível nas estradas.
12: Projeto busca garantir saúde ginecológica de meninas a partir dos 10 anos.
13: Boa noite. Os deputados analisam proposta que visa assegurar a saúde ginecológica de meninas a partir dos 10 anos de idade no SUS. O projeto está em regime de urgência e pode ser incluído na pauta de votações do plenário a qualquer momento, como informa o repórter Antônio Vital.
14: Está pronto para ser votado no plenário da Câmara, projeto que torna a regra a primeira consulta ginecológica das meninas a partir de 10 anos de idade no SUS, o Sistema Único de Saúde. O projeto foi apresentado pelas deputadas Adriana Ventura, do Novo de São Paulo, e Grace Elias, do PL de Minas Gerais, com o objetivo de permitir que as meninas e suas famílias recebam orientações preventivas e adequadas sobre temas como vacinação contra o HPV, cuidados de higiene íntima, preparação emocional para a primeira menstruação e informações sobre métodos contraceptivos. A vacina contra o HPV é recomendada a partir dos 9 anos de idade. A proposta obriga o Ministério da Saúde a elaborar um protocolo para o atendimento ginecológico dessa faixa etária. As meninas deverão ser encaminhadas à primeira consulta quando houver sinais de proximidade da menarca, como é chamada a primeira menstruação. Além disso, determina que as secretarias estaduais e municipais de saúde providenciem a formação contínua dos profissionais da área, especialmente ginecologistas, para que estejam preparados para atender as meninas. O texto também estabelece que a consulta será acompanhada por um responsável e, quando necessário, uma equipe multidisciplinar, que poderá incluir psicólogos e enfermeiros. De acordo com a deputada Adriana Ventura, uma das autoras da proposta, o objetivo é reduzir a incidência de gravidez precoce na adolescência, evitar doenças sexualmente transmissíveis e contribuir para a prática de hábitos saudáveis.
15: Tanto a vacinação como a HPV, que é recomendado a partir dos 9 anos, cuidado de higiene íntima, preparação emocional para essa fase da primeira menstruação e demais, bem como informação sobre métodos contraceptivos, isso é importante para prevenir gravidez precoce e outras complicações de saúde. Ele é muito simples, mas a gente acredita que ele pode provocar mudanças profundas na orientação das meninas brasileiras.
14: O projeto que torna na regra, a primeira consulta ginecológica das meninas a partir de 10 anos de idade no SUS ganhou regime de urgência e pode ser votada a qualquer momento no plenário da Câmara, sem passar pela análise das comissões permanentes da Casa. Da Rádio Câmara, de Brasília, Antônio Vital.
9: Educação.
10: Jorge Sola, do PT da Bahia, defende projeto de sua autoria que regulamenta as escolas de saúde pública do SUS. A matéria, já aprovada na Câmara e em tramitação no Senado, reconhece instituições estaduais e municipais que formam profissionais, organizam estágios e apoiam residências.
16: Essa rede de escolas de saúde pública precisa e merece o seu reconhecimento, a sua regulamentação, para que dê, primeiro, mais visibilidade, mais estabilidade e maior capacidade de ampliar o orçamento destinado à formação de recursos humanos, ampliar o empoderamento dessas escolas para o ordenamento das práticas e dos estágios. Muitas vezes você tem a necessidade de organizar as vagas nos hospitais públicos, nos hospitais da rede do SUS para a formação profissional e até, né, definir políticas públicas que visem estimular a formação de profissionais que ainda temos uma carência.
13: Jorge Sola assinala ainda que as escolas têm papel central na organização dos processos seletivos para residências médicas e na formação de especialistas em áreas com carência no país. Para ele, a falta de um marco legal e de uma estrutura de articulação nacional limita o potencial das instituições.
10: Professora Luciane Cavalcante, do PSOL de São Paulo, é autora do projeto que isenta do imposto de renda professores e demais profissionais da educação básica e superior. Ela explica que a medida busca valorizar a categoria e ampliar os investimentos na educação.
13: A deputada afirma que o Brasil investe pouco em educação, paga baixos salários aos docentes e que muitos municípios não cumprem o piso nacional do magistério. Professora Luciane Cavalcante argumenta ainda que, assim como outros setores recebem incentivos fiscais, os profissionais da educação devem ser priorizados.
17: Esse projeto, ele visa colocar no centro do orçamento público e do financiamento das políticas públicas os profissionais da educação. Quase 30% de todo o rendimento dos profissionais da educação ficam retidos na fonte com o pagamento do imposto de renda. Os profissionais da educação já trabalham em várias escolas para poder complementar a sua renda. Eles trabalham com alto número de estudantes por turma, então eles precisam desse investimento.
9: Trabalho.
10: A Câmara aprovou o projeto de lei que limita a jornada máxima de trabalho dos psicólogos a 30 horas semanais, sem redução do salário. A repórter Maria Neves traz mais informações sobre o texto que já foi encaminhado para análise dos senadores.
18: Uma das autoras do projeto, a deputada Érica Cocai, do PT do Distrito Federal, explica que atualmente a lei que regulamenta a atuação dos psicólogos não prevê limite de jornada de trabalho. Com isso, eles ficam submetidos a 44 horas semanais. De acordo com a deputada, a categoria é a única entre os profissionais que lidam com saúde e atenção psicossocial que não tem jornada de 30 horas.
19: Profissionais de psicologia têm o direito a uma jornada de trabalho que possibilite que ele tenha tempo para o seu aprimoramento acadêmico, mas ao mesmo tempo tempo para que possa cuidar da sua própria existência. Por isso, 30 horas para a psicologia é uma necessidade, não apenas dos psicólogos e psicólogas, mas uma necessidade do país que precisa desses profissionais atuando em todos os espaços.
18: A deputada Natália Bonavides, do PT do Rio Grande do Norte, também assina a proposta. Ao apresentar o texto, as autoras argumentaram que a redução da jornada de trabalho vai contribuir para a preservação da qualidade de vida e o adequado exercício da atividade profissional, que demanda elevado desgaste emocional e mental. O texto beneficia os profissionais com contrato de trabalho no setor privado. Para psicólogos que trabalham em empresas públicas como seletistas, a nova jornada dependerá de dotação orçamentária e de autorização na Lei de Diretrizes Orçamentárias. Da Rádio Câmara de Brasília, Maria Neves.
9: Economia.
13: Marcelo Crivella, do Republicanos do Rio de Janeiro, aponta como positivos os resultados de emenda à Constituição que estende a imunidade de IPTU a templos religiosos instalados em imóveis alugados. Ele explica que a regra passou a valer em 2023.
20: Em 2022, ela foi promulgada, essa emenda à Constituição, em fevereiro de 2022. Como o IPTU incidia 1º de janeiro, ela passou a ter efeito apenas em 2023. O que significa ela? Antes dessa emenda, tinha a imunidade de IPTU apenas os templos próprios, aqueles que foram construídos pelos fiéis. Mas nós sabemos, pelo censo do IBGE 2022, que dos 580 mil templos religiosos, católicos, espíritas, evangélicos, 400 mil funcionam em imóveis alugados e eles não tinham a imunidade do IPTU. Com a emenda constitucional 116, passaram a ter.
10: Marcelo Crivella orienta igrejas, creches, asilos e orfanatos a procurarem as prefeituras caso tenham efetuado o pagamento do IPTU entre 2023 e 2026. Ele alerta que a cobrança é indevida nos casos amparados pela emenda, com possibilidade de restituição dos valores.
13: Bandeira de Melo, do PV do Rio de Janeiro, é um dos autores de projeto que cria um modelo próprio de funcionamento para as cooperativas solidárias. O texto define essas organizações como sociedades sem fins lucrativos, com regras de autogestão e articulação com a Política Nacional de Economia Solidária.
10: Bandeira de Melo informa que a proposta busca reduzir a burocracia para iniciativas da economia solidária, com prioridade para grupos economicamente frágeis. O projeto também prevê estímulo à participação das cooperativas solidárias em compras públicas, licitações e ações de desenvolvimento comunitário.
9: Desenvolvimento Regional.
13: Paulo Soares, do Podemos de São Paulo, apresentou o projeto que cria um programa para incentivar a universalização da coleta e tratamento de esgoto. Ele explica que a iniciativa também institui um fundo de assistência para socorrer municípios sem condições financeiras de investir no saneamento básico.
1: uma defesa da sustentabilidade e da compensação ambiental. Em que sentido? Aquele município que está cumprindo com todos os seus deveres na questão de saneamento, nas questões ambientais todas, ele ser recompensado por um fundo. E esse fundo também, ao mesmo tempo, socorrer os municípios que não têm condições financeiras de avançar no saneamento básico. Essa é uma gestão que envolve meio ambiente, envolve saúde pública.
10: Paulo Soares pede urgência na aprovação da matéria, ressaltando que o saneamento ainda apresenta desigualdades profundas entre regiões do país. O congressista esclarece que os recursos do fundo virão de penalidades, de fiscalização e de aportes internacionais de fomento.
9: Turismo.
13: Projeto de lei apresentado por Domingos Neto, do PSD do Ceará, visa facilitar o acesso de micro e pequenas empresas de turismo a financiamentos públicos. A proposta prioriza empreendimentos localizados fora das regiões metropolitanas.
10: O texto de Domingos Neto permite o uso de fundos garantidores e seguros de crédito em substituição ou complemento às garantias tradicionais. Para ele, a medida amplia o acesso aos recursos do Fungetur e dos fundos constitucionais para modernizar e fortalecer o turismo regional.
9: Transportes.
13: Avança na Câmara a proposta que busca facilitar o acesso de motoristas a postos de combustível nas estradas. A repórter Silvia Munhato tem os detalhes.
21: A Comissão de Viação e Transportes da Câmara dos Deputados aprovou o projeto que busca melhorar o acesso dos motoristas aos postos de combustíveis e rodovias sob concessão pública. A proposta inicial do deputado Capitão Augusto, do PL de São Paulo, dava 180 dias de prazo para que as concessionárias elaborassem planos de adequação das rodovias, evitando retornos muito distantes. O relator, deputado Zé Trovão, do PL de Santa Catarina, afirma que o problema é real.
22: E esse motorista, às vezes, ele tem que caminhar 5, 6 quilômetros para frente, fazer um retorno e voltar. O que nós estamos determinando hoje é o seguinte: olha, nós vamos criar acessos mais claros e mais fáceis para esses motoristas, para que o cara não corra o risco, às vezes está na reserva, está chegando no final do seu combustível, vai fazer um retorno, ou um retorno que não está bem sinalizado, ou um retorno perigoso e acabar acontecendo um acidente.
21: Mas o deputado modificou o texto para atribuir à Agência Nacional de Transportes Terrestres a tarefa de tratar do problema no âmbito de sua atuação normativa e contratual. A proposta, que pretende facilitar o acesso do motorista aos postos de combustíveis em rodovias sob concessão, será analisada agora pela Comissão de Finanças e Tributação. Da Rádio Câmara de Brasília, Silvia Munhato.
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9: Segurança Pública.
10: Bibo Nunes, do PL do Rio Grande do Sul, é autor de projeto que amplia as punições para quem picha bens públicos ou privados. O parlamentar destaca que o texto prevê a suspensão da carteira de habilitação e das linhas telefônicas do infrator.
24: Nós temos que acabar com a pichação. Só suja a cidade tem que ser punido. É punindo que se gera respeito. Os pichadores, eles têm uma competição para ver quem é o louco mor, quem é o que consegue pichar e estragar o monumento que mais chama a atenção da sociedade. Então, esse projeto é para dar penalidade, punir quem presta esse desserviço ao Brasil, que é a pichação. E que nós, brasileiros, possamos ter nossas cidades, os nossos monumentos respeitados.
13: O congressista observa que a pichação causa, além dos danos materiais, prejuízos ao turismo. Bibo Nunes acrescenta que o projeto inclui a cobrança do ressarcimento pela restauração do bem pichado, com responsabilização do autor ou dos responsáveis legais em caso de menor de idade.
10: Alexandre Lente, do União de São Paulo, propõe substituir a prisão em regime fechado pela prisão domiciliar para quem deixar de pagar pensão alimentícia. O projeto do deputado também permite monitoramento eletrônico e saída para o trabalho remunerado.
13: Alexandre Leite explica que a prisão em regime fechado ficaria restrita a casos excepcionais, quando houver ocultação de bens ou má-fé do devedor. Ele argumenta que a medida busca aumentar as chances de pagamento da pensão sem impedir o exercício da atividade profissional.
9: Justiça.
10: Os deputados aprovaram nova regra sobre indenização por dano moral à vítima de violência doméstica. Entenda na reportagem de Paula Bittar.
0: A Comissão de Constituição e Justiça da Câmara dos Deputados aprovou uma proposta que reforça na lei o direito de indenização por dano moral nos casos de violência doméstica e familiar contra a mulher, desde que haja pedido expresso da acusação ou da parte ofendida. A reparação será fixada pelo juiz, inclusive criminal. A relatora na comissão, deputada Lídice da Mata, do PSB da Bahia, destacou a importância de garantir a indenização a essas mulheres.
4: Ela é uma vítima da violência e isso é conhecido pela sociedade e impacta sobre sua imagem na sociedade. E, portanto, ele garante o direito dessas mulheres a uma indenização por danos morais. A violência deixa as marcas que vão muito além das agressões físicas. Elas provocam sofrimento, ela compromete a saúde mental, ela afasta as mulheres do seu trabalho, ela deixa a mulher em situação de trauma. E por isso mesmo é essencial que a legislação assegure também o direito à reparação desses danos.
0: Segundo Lídice da Mata, a proposta tem inegável relevância, pois ao inserir a possibilidade expressa de reparação civil por dano moral decorrente de violência doméstica, fortalece a proteção dos direitos fundamentais à dignidade da pessoa humana, à integridade física, psíquica e moral e a igualdade de gênero, assegurando à vítima um instrumento adicional de reparação no âmbito civil. A proposta que estabelece o direito de indenização por dano moral nos casos de violência doméstica e familiar contra a mulher já pode seguir ao Senado, a menos que haja recurso para votação pelo plenário da Câmara. Da Rádio Câmara de Brasília, Paula Bittar.
9: Consumidor.
13: Tarcísio Mota, do PSOL do Rio de Janeiro, é coautor de projeto que regulamenta a publicidade das apostas online. A iniciativa trata a atividade como tema de saúde pública e de defesa do consumidor, com o objetivo de restringir a propaganda das chamadas bets.
1: Do mesmo jeito que nós temos hoje regulações muito rígidas sobre propaganda, por exemplo, para as drogas legalizadas, como tabaco ou álcool, é preciso ter regras muito rígidas para as propagandas dessas casas de aposta online. Por exemplo, é inadmissível que elas continuem a financiar times de futebol, financiar campeonatos de futebol, que são inclusive a origem de grande parte dessas apostas. É inadmissível que no meio da transmissão de um jogo de futebol, você tenha propaganda dessas casas de aposta como se fossem simples informações jornalísticas.
10: Segundo Tarcísio Mota, o projeto cria medidas preventivas para reduzir o endividamento.
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Isso mesmo, estamos de volta aqui na programação. Vamos com A Noite é Nossa pra você a partir de agora. Aquele abraço pra você, muito boa noite pra você ligado, sintonizado conosco aqui na programação da Amizade FM nesta noite de quarta-feira. E a partir de agora eu sigo por aqui novamente, né, na sua companhia, com muita música. A gente roda pra você o sucesso sertanejo, o sucesso das bandinhas e, claro, a gente roda a música da tua preferência também. Manda tua mensagem no nosso WhatsApp e participa da programação. E assim a gente vai fazendo a programação aqui do A Noite é Nossa, desta quarta-feira, 5 de agosto. Sempre agradecendo o carinho da sua companhia, onde quer que você esteja, nosso ouvinte que nos prestigia, né, todas as noites também, você que acompanha sempre a programação aqui do A Noite é Nossa. Vamos seguindo então, com muita alegria, na sua companhia, nesta noite, temperatura agradável, né? Marcando 16 graus neste momento. 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Vamos com Alcino Alves e Rocha, seguindo seus passos. Depois sucesso de Rio Negro e Solimões na sequência. 8:11, 8:11, aquele abraço especial pra você. Muito obrigada pela sua companhia e o desejo de uma feliz e abençoada noite pra você também.

Eita, e música bonita na voz do Musical Magia, nunca aos domingos. Seguimos 8:22, 8:22, a gente segue na programação e no apoio da BV Agrícola de Casca, que é o lugar certo para você, amigo agricultor que procura facilitar a sua vida no campo. 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Assim, vamos dando sequência na programação, a gente vai seguindo com uma boa música por aqui e claro, atendendo a sua solicitação também, mandando um abração lá pra Dona Rosa ligada conosco, acompanhando também aqui A Noite é Nossa, sempre escuta, né, todas as noites. Então vai meu abração, Dona Rosa, valeu pela sintonia. Daqui a pouquinho a gente já roda a música solicitada na voz do Teodoro Sampaio, Lição de Moral. Muito bem, daqui a pouquinho já vamos tocar e também a música da banda Rainha Musical, que oferece pra nós aqui da rádio, pra todos os ouvintes. Já vamos rodar em seguidinha. Na primeira, vamos trazendo aqui um sertanejão raiz, aquele sertanejão velho bem antigo. Na voz da dupla Silveira e Silveirinha. Essa música eu atendo o pedido e mando um abração lá pro seu Demétrio Varal, lá em Muliterno. Tá acompanhando a programação, sempre liga o rádio e nos faz companhia, né? Fica nos escutando aí todos os dias. Então vai aquele abração especial lá pro seu Demétrio Varal, lá em Muliterno. A música Chega de Sofrer, na voz de Silveira e Silveirinha. Então já vamos tocar na primeira, né? pra recordar um sertanejão raiz. Então tá aí, sucesso chegando na programação, sertanejão e depois Teodoro e Sampaio na sequência. Abraço pra você, ótima noite pra você ligado, sintonizado na programação aqui do A Noite é Nossa.

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aí, né? Sucesso da banda Rainha Musical. E assim seguimos, 8h33. A gente vai seguindo por aqui com música. Vamos trazendo uma gauchesca aqui. Essa vai especial pra turma lá em Erechim, lá na tradicional janta de quarta. Pessoal nos acompanhando, né? Também, né, escutando a programação da Amizade FM. Então vai aquele abração aí pra toda a turma. Especial então lá pro Facão, pro Everton, pro Dr. Marquinho, o Tormen e o Pedro, lá na tradicional janta de quarta. Uma boa janta para vocês aí, uma excelente noite também. Já vamos trazendo então na primeira, na voz de Erlon Pericles e Elton Saldanha, Amigos do Tempo Antigo. Depois, sucesso de João Luiz Correa e Mano Lima, em seguidinha também tocando aqui na programação. E depois a gente roda sucesso de Christian Ralph, também para quem pediu aí só para ouvir, já vamos tocar, né? Oferecendo para todo o pessoal de Vanini. Então vai nosso abraço aí para nossa ouvinte aí que ligou e pediu só para ouvir. Daqui a pouco a gente já roda especialmente para vocês aí. Bom, seguimos agora 8h35, tá? Então, Amigos do Tempo Antigo, depois João Luiz Correa na sequência. Música.

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1: Ô, Chitãozinho, chorará!
2: Boa noite, galera!

0: obrigado. Ô, gente, muito obrigado. Obrigado, Chitãozinho Chororó, pela honra da gente cantar essa música linda, maravilhosa, que faz parte da nossa vida, junto com vocês, viu?
1: Obrigado, gente. Vocês são ícones, vocês são ídolos. Muito obrigado por essa honra. Sem palavras esse momento pra gente, viu? Muito obrigado mesmo. Beijo, galera.
2: Obrigado,
0: obrigado, Chitãozinho Chororó. 40 anos de sucesso. Beijo, obrigado, pra vocês. Jorge, obrigado, gente.
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10: E de volta por aqui, vamos nós seguindo na programação, agora 8h57. 16 graus, segue a temperatura por aqui e nós seguimos, né, na sua companhia. Para você que escuta, aqui a noite é nossa nesta quarta-feira. Vamos seguindo com música, vamos trazendo por aqui mais um sertanejão, aquele sertanejão raiz, para relembrar, né, na voz da saudosa dupla Tonico e Tinoco. Mandar aquele abração lá pro nosso amigo Beto, lá em São Domingos do Sul, na nossa companhia também, nesta noite, né? Sempre nos, nos prestigiando por aqui. Tudo de bom aí, uma feliz e abençoada noite também. E a gente já roda então a música Tirana, sucesso de Tonico e Tinoco, e depois uma gauchesca na sequência, na voz aí do Oxiro Missioneiro Domador do Rio Grande. Já vamos tocar por aqui, tá bom? Valeu pela sintonia, pela participação também. Depois, música de Renan Júnior, que vai especial lá pra nossa amiga Cristina, lá em Arvorezinha. Pessoal também ligados conosco, direto acompanhando Amizade FM. Então, tô agradecendo, né, pela sintonia, desejando também uma abençoada noite lá pra nossa amiga Cristina, lá em Arvorezinha. A música Medo, sucesso aí do Renan Júnior, também já está programada em seguidinha, já vamos rodar. Tá bom? E assim seguimos, tá aí na primeira então, sucesso Tirana, na voz de Tonico e Tinoco. Depois, Chiro Missioneiro, o Domador do Rio Grande, na sequência. Abração pra você, uma ótima noite.